0: Bel Pastor, do nono livro de Madrigais, SV 168, de Cláudio Monteverdi. Gui Demey, tenor. Maria Zadori, soprano. E a Capela Savaria, regência de Nicholas McKeegan.
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0: Sinfonia Opus 10, número 1, em Mi maior, de Carl Friedrich Abel. Lá está Johnny Frankfurt, sob a direção de Michael Schneider. Movimentos Allegro, Andante e Rondó Allegro.

0: Sinfonia Opus 10, número 1, em Mi maior, de Carl Friedrich Abel. Lá está Johnny Frankfurt, sob a direção de Michael Schneider. Movimentos Allegro, Andante, Rondó, Allegro.
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0: Sonata para órgão número 3 em Fá maior, de Carl Philipp Emanuel Bach. Herbert Tahese, organista. Movimentos Allegro, Largo, Allegretto.

0: Sonata para órgão número 3 em Fá maior de Carl Philipp Emanuel Bach. Herbert Tahese, organista. Movimentos Allegro, Largo, Allegretto.
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0: Sinfonia número 6 em Fá maior, Opus 68, Pastoral, de Ludwig von Beethoven. Orquestra Filarmônica Eslovaca, sob a regência de Bristrik Rezuča. Movimentos Allegro ma non troppo, Andante molto mosso, Allegro, Allegro, Allegretto.

0: Sinfonia número 6 em Fá maior, opus 68, Pastoral, de Ludwig von Beethoven. Orquestra Filarmônica Eslovaca, sob a regência de Bristrik Rezuča. Movimentos Allegro ma non troppo, Andante molto mosso, Allegro, Allegro, Allegretto.
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0: Trio em Sol menor, opus 17, de Clara Schumann, com The D'Artendon Piano Trio. Movimentos Allegro, Scherzo e Trio Andante Allegretto.

0: trio em Sol menor, opus 17 de Clara Schumann, com The D'Artagnan Piano Trio. Movimentos Allegro, Scherzo e Trio Andante Allegretto.
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0: Concerto para trompete e orquestra de Alexander Arutyunyan. Bibi Black, trompetista. Orquestra de Câmara de Moscou, direção de Konstantin Orbelian.

0: Concerto para trompete e orquestra de Alexander Arutyunyan. Bibi Black, trompetista. Orquestra de Câmara de Moscou, direção de Constantin Orbelian.
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0: Concerto para clarinete, viola e orquestra em Mi menor, opus 88, de Max Bruch. Teakin, clarinete. Nobuko Imai, viola. Orquestra Sinfônica de Londres, regência de Alan Francis. Movimentos Andante com Moto, Allegro Moderato, Allegro Molto.

0: Concerto para clarinete, viola e orquestra em Mi menor, opus 88 de Max Bruch. Teakin, clarinete. Nobuko Imai, viola. Orquestra Sinfônica de Londres, regência de Alan Francis. Movimentos Andante com moto, Allegro moderato, Allegro molto.
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0: Variações Enigma, opus 36, de Eduard Elgar, com a Filarmônica Real de Londres, sob a regência de Ehud Menuhin.

0: Variações Enigma, Opus 36, de Eduard Elgar, com a Filarmônica Real de Londres, sob a regência de Ehud Menuhin.
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0: Novas Valsas de Canções de Amor, Opus 65A, para piano a quatro mãos de Johannes Brahms, com duo Crommelinck.

0: Novas Valsas de Canções de Amor, Opus 65A, para piano a quatro mãos de Johannes Brahms, com duo Crommelink.
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0: Cânone e Giga, de Johann Pachelbel, com o Imusity.

0: Cânone e Giga, de Johann Pachelbel, com o Imusici.
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0: Magnificat Anima Mea, de Dietrich Buxtehude, Orquestra Júnior e Coral da Universidade do Paraná, sob a regência de Álvaro Naldoni, ao piano Karina Ferrer da Silva.

0: Magnificat Anima Mea, de Dietrich Buxtehude, Orquestra Júnior e Coral da Universidade do Paraná, sob a regência de Álvaro Naldoni, ao piano Karina Ferrer da Silva.
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0: Concerto para trombone e orquestra em si bemol maior de Johann Georg Albrechtsberger, com a Northern Sinfonia Alain Trudel solista e regente. Movimentos Allegro Moderato, Andante, Finale, Allegro Moderato.

0: Concerto para trombone e orquestra em si bemol maior de Johann Georg Albrechtsberger, com a Northern Sinfonia, Alain Trudel, solista e regente. Movimentos Allegro Moderato, Andante, Finale, Allegro Moderato.
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0: Adágio e variações sobre um tema de Rummel, Opus 160 para dois violões de Ferdinando Carulli. Fábio Ciro Monteiro e Genha Gezawa, violonistas.

0: Adágio e Variações sobre um tema de Rummel, Opus 160 para dois violões de Ferdinando Carulli. Fábio Chiro Monteiro e Genra Gezawa, violonistas.
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0: Sinfonia número 7 em Ré menor, Opus 70 de Antoni Dvořák, com a Filarmônica de Viena sob a regência de Lorin Mazel. Movimentos Allegro Maestoso, Poco Adagio, Scherzo Vivace, Poco Meno Mosso, Finale Allegro.

0: Sinfonia número 7 em Ré menor, opus 70 de Antonín Dvořák, com a Filarmônica de Viena sob a regência de Lorin Mazel. Movimentos Allegro maestoso, poco adagio, scherzo vivace, poco meno mosso, finale allegro.
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0: Reverie Capricho, opus 8, para violino e orquestra, de Hector Berlioz. Isaac Perlman, violinista. Orquestra de Paris, sob a direção de Daniel Barenboim.

0: Reverie Capricho Opus 8 para violino e orquestra de Hector Berlioz. Isaac Perlman, violinista. Orquestra de Paris sob a direção de Daniel Barenboim.
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0: Partita em Mi bemol maior, opus 71, para o Quinteto de Sopros de Franz Kromer. Conjunto de Sopros Sabine Meyer. Movimentos Allegro Moderato, Minueto Allegretto, Andante Allegretto, Adagio, A Caçada.

0: Partita em mi bemol maior, opus 71, para o quinteto de sopros de Franz Krommer, conjunto de sopros Sabine Meyer. Movimentos allegro moderato, minueto allegretto, andante allegretto, adagio a caçada.
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0: Semi Esperanza, área da ópera Arminio, de Johann Adolf Hasse. Vivica Genot, mezzo-soprano, Le Violon de Roy, direção de Bernard Labadie.

0: Semi Esperança, área da ópera Arminio, de Johann Adolf Hasse. Vivica Genou, mezzo-soprano, Le Violon de Roi, direção de Bernard Labadie.
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0: Concerto número 1 em Dó menor das peças para cravo em concerto de Jean-Philippe Rameau. Christophe Rousset, cravo. Ryo Terakado, violino. Kaori Uemura, viola da gamba.

0: Concerto número 1 em dó menor das peças para cravo em concerto de Jean-Philippe Rameau. Christophe Rousset, cravo. Ryo Terakado, violino. Kaori Uemura, viola da gamba.
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0: Sonata em Ré maior para piano a quatro mãos de Gaetano Donizetti, Larissa Kondratieva e Reinhard Schmiedel, pianistas. Movimentos: Allegro, Largo, Allegro.

0: Sonata em Ré maior para piano a quatro mãos de Gaetano Donizetti, Larissa Kondratieva e Reinhard Schmiedel, pianistas. Movimentos Allegro, Largo, Allegro.
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0: Quarteto de cordas número 3 em Ré menor, brasileiro, de Alberto Nepomuceno, com o quarteto de cordas da Rádio MEC. Movimentos Allegro Moderato, Andante Intermezzo, Allegretto.

0: Quarteto de cordas número 3 em Ré menor, brasileiro, de Alberto Nepomuceno, com o quarteto de cordas da Rádio MEC. Movimentos Allegro Moderato, Andante Intermezzo, Allegretto.
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0: Suite Grand Canyon de Ferd Grofe, Orquestra Sinfônica de Barnhemouth, direção de William Stromberg. Movimentos Amanhecer, Deserto Pintado, Na Trilha, Pôr do Sol, Tempestade.

0: Suite Grand Canyon de Ferd Grofé, Orquestra Sinfônica de Barnamouth, direção de William Stromberg. Movimentos Amanhecer, Deserto Pintado, Na Trilha, Pôr do Sol, Tempestade.
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0: Sinfonia número 27 em Sol Maior, de Joseph Haydn. Orquestra de Câmara Húngara, dirigida por Vilmos Tatrai. Movimentos Allegro Molto, Andante, Siciliano, Finale, Presto.

0: Sinfonia número 27 em Sol Maior, de Joseph Haydn. Orquestra de Câmara Húngara, dirigida por Vilmos Tatrai. Movimentos Allegro Molto, Andante, Siciliano, Finale Presto.
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0: Trio para flauta doce, violino e baixo contínuo, em Lá menor, Trio 5 dos Exercizi Musici de Georg Philipp Telemann, com os integrantes da Camerata Köln. Movimentos largo, vivace, afetuoso, alegro.

0: Trio para flauta doce, violino e baixo contínuo, em Lá menor, Trio 5 dos Exercizi Musici de Georg Philipp Telemann, com os integrantes da Camerata Köln. Movimentos largo, vivace, afetuoso, allegro.
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0: Bel Pastor, do nono livro de Madrigais, SV 168, de Cláudio Monteverdi. Guy Demey, tenor, Maria Zadori, soprano, e a Capela Savaria, regência de Nicholas McKeegan.

0: Bel Pastor, do nono livro de Madrigais, SV 168, de Cláudio Monteverdi. Gui Demey, tenor. Maria Zadori, soprano. E a Capela Savaria, regência de Nicholas McKeegan.
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0: Sinfonia Opus 10, número 1, em Mi maior, de Carl Friedrich Abel. Lá está Johnny Frankfurt, sob a direção de Michael Schneider. Movimentos Allegro, Andante, Rondó, Allegro.

0: Sinfonia Opus 10, número 1, em Mi Maior, de Carl Friedrich Abel. Lá está Johnny Frankfurt, sob a direção de Michael Schneider. Movimentos Allegro, Andante e Rondó Allegro.
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0: Sonata para órgão número 3 em Fá maior de Carl Philipp Emanuel Bach. Herbert Tahese, organista. Movimentos Allegro, Largo, Allegretto.

0: Sonata para órgão número 3 em Fá maior de Carl Philipp Emanuel Bach. Herbert Tahese, organista. Movimentos Allegro, Largo, Allegretto.
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0: Sinfonia número 6 em Fá maior, opus 68, Pastoral, de Ludwig von Beethoven. Orquestra Filarmônica Eslovaca, sob a regência de Bristrik Rezuča. Movimentos Allegro ma non troppo, Andante molto mosso, Allegro, Allegro, Allegretto.

0: Sinfonia número 6 em Fá maior, opus 68, pastoral, de Ludwig von Beethoven. Orquestra Filarmônica Eslovaca, sob a regência de Bristrik Rezuča. Movimentos Allegro manum troppo, andante molto mosso, allegro, allegro, allegretto.
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0: Trio em Sol menor, opus 17, de Clara Schumann, com The D'Artagnan Piano Trio. Movimentos Allegro, Scherzo e Trio Andante Allegretto.

0: Trio em Sol Menor, Opus 17, de Clara Schumann, com The Dartington Piano Trio. Movimentos Allegro, Scherzo e Trio Andante Allegretto.
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0: Concerto para trompete e orquestra de Alexander Arutyunyan. Bibi Black, trompetista. Orquestra de Câmara de Moscou, direção de Konstantin Orbelian.

0: Concerto para trompete e orquestra de Alexander Arutyunyan. Bibi Black, trompetista. Orquestra de Câmara de Moscou, direção de Constantin Orbelian.
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0: Concerto para clarinete, viola e orquestra em Mi menor, opus 88, de Max Bruch. Teakin, clarinete. Nobuko Imai, viola. Orquestra Sinfônica de Londres, regência de Alan Francis. Movimentos andante com moto, allegro moderato, allegro molto.

0: Concerto para clarinete, viola e orquestra em Mi menor, opus 88 de Max Bruch. Teakin, clarinete. Nobuko Imai, viola. Orquestra Sinfônica de Londres, regência de Alan Francis. Movimentos Andante con moto, Allegro moderato, Allegro molto.
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0: Variações Enigma, opus 36 de Eduard Elgar, com a Filarmônica Real de Londres, sob a regência de Ehud Menuhin.

0: Variações Enigma, Opus 36, de Eduard Elgar, com a Filarmônica Real de Londres, sob a regência de Ehud Menuhin.
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0: Novas Valsas de Canções de Amor, Opus 65A, para piano a quatro mãos de Johannes Brahms, com duo Crommelinck.

0: Novas Valsas de Canções de Amor, Opus 65A, para piano a quatro mãos de Johannes Brahms, com duo Crommelink.
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Sinfonia em Ré Maior, de Leopold Mozart. Orquestra Sinfônica de Toronto, sob a direção de Kevin Mellon. Movimentos Allegro Molto Andante Minueto.

0: Sinfonia em Ré Maior, de Leopold Mozart. Orquestra Sinfônica de Toronto, sob a direção de Kevin Mellon. Movimentos Allegro Molto Andante Minueto.
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0: Sonata para violino solo em Lá menor, de Giuseppe Tartini, violinista Andrew Menzies.

0: Sonata para violino solo em Lá menor, de Giuseppe Tartini, violinista Andrew Manzi.
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1: Te Deum, Jubilar Te Deum, em Ré maior, Zimmermann 232 de Henry Purcell. Coros e orquestra do Stur Music Festival e o conjunto Deller Consort, direção de Alfred Deller, também contratenor.

0: Te Deum Jubilat Te Deum, em Ré maior, Zimmermann 232, de Henry Purcell. Coros e orquestra do Stur Music Festival e o conjunto Deller Consort, direção de Alfred Deller, também contratenor.
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0: Sonata para piano número 8 em Lá menor, Kyrill 310, de Wolfgang Amadeus Mozart. Peter Katchen, pianista. Movimentos Allegro Maestoso, Andante Cantabile con Espressione Presto.

0: Sonata para piano número 8 em Lá menor, Kyrill 310 de Wolfgang Amadeus Mozart. Peter Katchen, pianista. Movimentos Allegro Maestoso, Andante Cantabile con Espressione Presto.
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0: Octeto em Mi Maior, Opus 32 para clarinete, duas trompas, violino, duas violas, violoncelo e contrabaixo, de Louis Spohr, com Octeto de Berlim. Movimentos Adagio, Allegro, Minuetto, Allegro, Andante con Variazioni, Finale, Allegretto.

0: Octeto em Mi Maior, Opus 32, para clarinete, duas trompas, violino, duas violas, violoncelo e contrabaixo, de Louis Spohr, com Octeto de Berlim. Movimentos Adagio, Allegro, Minuetto, Allegro, Andante con Variazioni, Finale, Allegretto.
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0: Três Caprichos, Opus 21, para piano, de Anton Rubinstein. Pianista Leslie Howard.

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0: Allegro Appassionato em Si Menor, Opus 43, para violoncelo e orquestra de Camille Saint-Saëns. Maria Kliegel, violoncelo, Barnemouth, sinfonieta, direção de Jean-François Monnard.

0: Allegro Appassionato em Si Menor, Opus 43, para violoncelo e orquestra de Camille Saint-Saëns. Maria Kliegel, violoncelo. Barnamout, sinfonieta. Direção de Jean-François Monard.
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Concerto para piano e orquestra número 1, em si bemol menor, opus 23, de Piotr Ilyich Tchaikovsky. Marta Argerich, pianista. Orquestra Filarmônica Real, sob a direção de Charles Dutoit. Movimentos: Allegro non troppo e molto maestoso, Allegro con spirito, Andantino semplice, Allegro con fuoco.

Concerto para piano e orquestra número 1, em si bemol menor, opus 23, de Piotr Ilyich Tchaikovsky. Marta Argerich, pianista. Orquestra Filarmônica Real, sob a direção de Charles Dutoit. Movimentos: Allegro non troppo molto maestoso, Allegro con spirito, Andantino semplice, Allegro con fuoco.

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0: Missa de Santo Aloysius, de Michael Haydn. Eva Marton e Kathleen Zefevaldinadi, sopranos, Susan Nemeth, contralto, Henri Soliok, organista. Coro de Meninas de Gierg e Orquestra Filarmônica de Gierg, direção de Miklos Abo. Partes: Kyrie, Glória, Credo, Sanctus, Benedictus, Agnus Dei.

0: Missa de Santo Aloysius, de Michael Haydn. Eva Marton e Kathleen Zefevaldinadi, sopranos. Susan Nemeth, contralto. Henri Soliok, organista. Coro de Meninas de Gierg e Orquestra Filarmônica de Gierg. Direção de Miklos Abo. Partes: Kyrie, Glória, Credo, Sanctus, Benedictus, Agnus Dei.
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0: Sinfonia de Concerto Grosso número 5, em Ré menor, para duas flautas, cordas e baixo contínuo, de Alessandro Scarlatti. William Bennett e Leonor Smith, flautistas, e o conjunto in musici. Movimentos espirituoso staccato, adagio, allegro, assai.

0: Sinfonia de Concerto Grosso número 5 em Ré menor para duas flautas, cordas e baixo contínuo de Alessandro Scarlatti, William Bennett e Leonor Smith, flautistas, e o conjunto in musici. Movimentos espirituoso e staccato, adagio, allegro assai.
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0: Bom dia, ouvintes. Está no ar o Conversa de Jornalista pela Rádio da Universidade 1080 AM. O programa da Associação Rio-Grandense de Imprensa, ARI, foi selecionado no edital da URGS de maio de 2025. Aguardamos a sua companhia todos os sábados às 10h30 da manhã. No programa de hoje teremos no quadro Perfilando o jornalista Davidson Campos e no quadro Na Mira da Notícia o fotojornalista Itamar Aguiar. Nos acompanhe por esta viagem pelo mundo do jornalismo nos próximos 30 minutos. Perfilando com Tamara Costa Pereira e Kátia Hoffmann. Entrevistado Davidson Campos.
1: Eu e a Kátia Hoffmann estamos recebendo um mestre. Nosso convidado de hoje, do quadro Perfilando, é Davidson Campos, jornalista, doutor em Ciência da Comunicação, mestre e doutorando em História, coordenador do curso de Jornalismo da PUC e pesquisador. Seja bem-vindo, Davidson.
2: Um prazer.
1: Davidson, para começar, Kátia, eu vou entrar perguntando do tempo da Rádio Gaúcha que eu te ouvia. Te ouvi por 12 anos, né? A Rádio Gaúcha é uma escola para muitos profissionais. Como foi a tua experiência atuando como repórter nessa emissora? E o que ela te trouxe de lá que aplicas hoje na vida acadêmica?
2: Bom, eu acho que a minha chegada na Rádio Gaúcha foi um momento bastante interessante, né? Porque acompanhou a transição de um rádio que era feito gravado e as redações ainda com máquina datilográfica, né?
1: Que ano isso, Davidson?
2: Em 1996.
1: Né? 96 a?
2: Até 2008, início de 2008. Então eu acompanho essa transição para o digital e para o processo de digitalização. Né? Foi uma escola importante, mas eu sempre costumo dizer que quando eu cheguei na redação da Rádio Gaúcha, eu já estava preparado para estar ali, né, um veículo importante e continua sendo importante pelas experiências anteriores. Né? Eu já havia trabalhado em outros lugares, assim, em jornal, e também em TV, né? Na TV Guaíba, que não existe mais, na Rádio Bandeirantes. Então,
1: TV Guaíba agora Record, né?
2: É, mas ainda TV Guaíba, né? E na própria Bandeirantes, isso fez com que, quando eu cheguei na rádio, eu já tinha, digamos assim, uma trajetória, mesmo que pequena. E ali, então, eu me tornei efetivamente assim, um jornalista, né? Tendo feito todas as atividades de uma rádio.
3: Inclusive produtor, então. Tu foi produtor do Lauro Quadros.
2: Isso, por pouco tempo, né? Quando eu cheguei eu fiz produção, mas eu fui mais tempo produtor do Mendelski do que do Lauro. Mas eu fui contratado na rádio, por exemplo, como editor do Notícia na Hora Certa, na madrugada. E ali foi uma oportunidade, quando se criou esse produto, eu fui o primeiro editor ali, né? E isso fez com que em pouco tempo, eu considero pouco tempo, em torno de 4 anos ali, essas diferentes experiências me levaram a me tornar o chefe de reportagem, né? Da rádio, onde eu fiquei mais tempo. Então, acho que foi uma escola importante, né? Porque eu aprendi todas as funções, digamos assim, de um jornalista em redação, em rádio, né? E depois eu tive uma grande experiência e uma longa experiência de gestão da reportagem, de outras atividades especiais que a rádio começava a fazer. Mesmo cheguei a participar do conselho de campanhas, naquele período da campanha dos monstrinhos, né? Tinha um conselho de campanhas campanhas, então conheci pessoas muito interessantes, assim, com as quais eu aprendi muito. Eu ainda acho que o rádio talvez um veículo de maior referência, né? Porque a gente observa que as próprias dinâmicas de uma redação digital, né, elas seguem muitas das lógicas do rádio. Então ali tem uma escola muito importante de jornalismo e ali se preparou os jornalistas para liderarem essa transição mesmo para esse novo tempo, né? Porque assim como no rádio essa questão do instante é muito importante, nos meios digitais, né, a gente tem observado aquilo que os estudiosos chamam de fenômeno SIG, né, que é um fenômeno do nosso tempo, ou seja, simultaneidade, instantaneidade e globalidade permanentes.
3: Mas tu acha que podcast é rádio?
2: Acho que não. Acho que usa a mesma base de linguagem, né? Uma linguagem sonora, mas acho que a relação do tempo faz com que sejam coisas diferentes, né? Porque o podcast ele já é pensado para ter uma temporalidade mais longa, né? É uma coisa para produzir e para ficar. Claro que tem alguns que já têm característica de noticiário, assim, e talvez esses tenham uma maior proximidade com o rádio, apesar de eu continuar acreditando que não seja rádio, né? Mas assim, a base de lógica de produção é a mesma, né? Mas os produtos acabam sendo produtos diferentes.
1: E como é que dá a tua passagem da redação para o mundo acadêmico?
2: Então, enquanto eu trabalhava, seja na redação, seja em assessoria, né, que eu trabalhei algum tempo também, enquanto estava na redação e depois da redação, eu continuei estudando, né, eu continuei aperfeiçoando, assim...
3: Já com o objetivo de ser professor ou...
2: Não com, necessariamente com o objetivo de ser professor.
1: Mas pelo perfil, né?
2: Pelo conhecimento mesmo, né? E essa ideia assim surgiu numa visita que o Ferrareto fez à redação ainda da Rádio Gaúcha, né? Por quê? Porque eu já havia trabalhado com o Ferrareto na Bandeirantes, né? Então eu brinco que ele está ligado às minhas escolhas, tanto quanto eu chego no rádio, né? Ele era o coordenador da rádio, quanto a minha ida para a universidade. E aí, quando ele foi até lá, eu comentei com ele, ah, velho, eu estou terminando o mestrado, se tiver uma oportunidade, eu quero. Aí ele falou, não, mas eu não sou coordenador do curso, isso era na UBRA, né? E era, assim, acho que final de 2005, mais ou menos, isso. E aí o Ferrareto, logo depois ele assumiu a coordenação dos cursos e ele fez algumas modificações lá, e eu lembro que no verão, assim, dias antes do carnaval até de 2006, ele me ligou e aí ele falou, ah, tu quer mesmo dar aula, não sei o quê, vem aqui conversar comigo, aquele jeito dele, né? E aí eu fui conversar com ele e aí ele me fez uma proposta para lecionar no curso um tecnólogo em rádio que tinha lá, né? Então eu estava na redação e aí eu comecei a lecionar nesse tecnólogo e logo eu cheguei ao curso de jornalismo. E aí eu lecionei na UBRA, né?
1: Quanto tempo na UBRA?
2: Durante 16 anos.
1: 16 anos, é. Depois de tu estás na PUC.
2: Isso.
1: Ah, 2, 3.
2: Não, 4 anos.
1: 4 anos já.
2: É. E lá na UBRA, eu em 2010 também, mais ou menos, eu assumi a coordenação do curso de jornalismo. Para também com essa experiência de gestão de pessoas, que é o mais difícil, né? Que
1: é
2: a experiência que eu tinha. Então eu fui convidado para assumir também um reposicionamento ali do curso, e aí eu fiquei como coordenador durante 10 anos lá. Né? Então, uma experiência longa de gestão assim, acadêmica, né? E aí depois disso eu comecei fui para pesquisa lá na UBRA e para uma pós-graduação em educação, né, que trabalhava com pedagogias da mídia, estudos de mídia, etc. E essa experiência, então, me levou a fazer a seleção ali na PUC em 2022, né, quando eu me transfiro para ali também como coordenador, né, era uma vaga para assumir a coordenação do curso de jornalismo e também fazer essa transição curricular, né. Eu costumo dizer para os nossos estudantes, né, que num tempo de volume e velocidade de circulação de informações como que a gente vive, é inconcebível que a profissão que sempre soube selecionar o que importa vai diminuir o valor. Pelo contrário, ganha valor, né? E a gente tem observado isso. Até saiu um estudo há poucos dias, a partir das redações dos Estados Unidos, né? E se observou o surgimento de 16 novos cargos que têm sido ocupados por jornalistas em redações nos Estados Unidos, ligados à inteligência artificial.
1: Davidson, chegamos ao fim desse quadro, mas vamos te convidar para um outro quadro para a gente visitar esses temas, Kátia, que são tão importantes, né? Essa parte da academia, né? Todo esse mundo, que é um universo diferente, mas muito, muito dentro do jornalismo atual, né? Então, muito obrigada por ter vindo e te esperamos no outro quadro que temos aqui na Rádio da Universidade.
3: Obrigada.
2: Agradeço, obrigada.
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1: Agora é hora do quadro Na Mira da Notícia, um espaço para conhecer histórias marcantes, desafios e bastidores vividos por profissionais da comunicação. O nosso convidado de hoje é o jornalista e repórter fotográfico Itamar Aguiar, profissional com uma trajetória consolidada no fotojornalismo gaúcho, com passagens por importantes veículos da comunicação e coberturas que marcaram a história recente do Rio Grande do Sul. Muito bem-vindo, Itamar! Qual foi o momento mais emocionante? Vamos começar assim, né, Kátia? Que foi uma coisa assim que te marcou nessa trajetória que tu viveste atrás das lentes?
4: Bom, gurias, eu teria muitas coisas para contar, mas a coisa que mais me marcou foi recentemente, é uma cobertura recente minha, que eu fui para o Uruguai a convite do Marco Villa-Lobos e do Milton Corgo, para fazer umas imagens para inserir num documentário que seria produzido por eles.
1: O que eles fizeram, e é um documentário premiadíssimo.
4: Premiado,
1: né?
4: Premiado.
1: Que é o imprescindível, né?
4: Não, esse documentário é o Silêncio.
1: O Silêncio, vem anterior, antes do...
4: O
1: Imprescindível
4: é
1: depois.
4: O Imprescindível é antes.
1: É antes?
4: É anterior.
1: É anterior ao Silêncio?
4: É anterior.
1: Tá, então tu tá contando que é um momento de produção do Silêncio.
4: Do Silêncio. A Marcha do Silêncio, ela acontece no Uruguai todos os dias 20 de maio, né? E tem N histórias. Uma delas é que tinha uma reunião da Uni, como se fosse a Uni no Rio Grande do Sul, né? No Brasil. E tinha uma reunião que tinha 27 alunos e dois professores, 29 pessoas. E simplesmente essas pessoas sumiram. Sabe? Sumiram, não apareceram mais. E o Uruguai tem 197 desaparecidos políticos.
1: Isso no período da ditadura no Uruguai.
4: Da ditadura no Uruguai, como foi a do Brasil e tal. No mesmo período.
1: Anos 70?
4: Isso aí, 70, pouco menos, assim, porque aqui começou 64, né? É. E o que me chamou a atenção, assim? Marcha do Silêncio. É uma marcha de uns 3 quilômetros, eu não me lembro o nome das ruas, mas é bem no centro de Montevidéu. E aquilo é silêncio mesmo. Se te passar um mosquito e uma mosca, tu escuta.
1: Ninguém fala.
4: Sabe? É um negócio assim. E as pessoas com os palitos, com umas fotos dos entes desaparecidos e o nome do ente ali, né? Depois. E na chegada, na saída, assim, era uma praça que é em frente aonde aconteceu esse sumiço dessas pessoas, né? Dessa reunião aí dos estudantes e tal. E ali tu vê, começa a chegar aqueles palitos e algumas decorações assim no solo e tal, e iluminação, e muita criança, que eu tive uma certa dificuldade para... Eu registrei tudo, mas... E quando chega no final da marcha, assim, que a gente acha que a marcha está no final, que tem uns praticáveis para o pessoal de imagem subir e tal, de repente uma voz começa a chamar as pessoas por ordem alfabética que estavam nessa reunião. E o negócio é um coro, assim, chama lá fulano. Aí os caras esperam 2-3 segundos, presente. Sabe? Aí depois passam 5 segundos, parece que o negócio foi ensaiado, mas me disseram que nunca foi. Né? Esse ano estava 3 graus abaixo de zero, o ano passado, e tinha 90 mil pessoas na marcha.
1: Que loucura.
4: Sabe? Eu não. Não é porque eu fui lá, né? Uma demagogia, nada, mas eu nunca vi nada tão emocionante.
1: Um desafio e uma dificuldade, um perrengue que tu passaste?
4: Muitos. Muitos. Situações de tu não ter transmissão, entendeu?
1: Essas coisas, né?
4: Eu fui fazer um evento em Santo Ângelo e não tinha transmissão, nada, e nós fomos num quartel em Santo Ângelo.
1: Isso anos 90, final dos anos...
4: Não, 2004.
1: Já.
4: 2004, eu fui acompanhar o então vice-governador Antônio Hoff. E tinha um negócio importante, questões de arrozeiro, não me lembro. E os caras entraram com a van no quartel, e tinha que dar 5 mil explicação, e eu pedi para ir no banheiro. Eu simplesmente entrei numa sala, conectei no telefone, aqueles telefones antigos, disquei, papapá, conectou a internet, eu transmiti as fotos. Quando eu tô transmitindo a última, assim, me chega um cara, eu tava no gabinete do comandante, sabe? E eu disse, olha, agora eu já mandei as fotos, o senhor não me leva mal e tal, sabe? Já mandei.
1: Isso a tecnologia favoreceu.
4: A tecnologia foi cobrir uma época que os calçados de Novo Hamburgo ficaram presos na fronteira seca com a Argentina. Mas aquilo tinha 400 carretas de calçado, né? E aí eu, uma hora de madrugada, assim, subi numa carreta, sabe? Subi numa carreta, assim, quando eu vi, estavam abrindo uma. E eu fiz as fotos, as piores condições de luz e tal. E aí, eu tipo, o que que adianta essas duas fotos? Eu olhei no relógio, assim, era 2h20 da manhã, no meu computador não vale nada. E eu disse, não, vamos andar, vamos voltar. Aí andei 250 quilômetros, já era quase 7 da manhã, aí conseguimos uma linha de escada, isso já, eu estava no Mirangar, devia ser 98, 99, e transmiti as fotos.
5: Itamar, relembra para nós como foi o teu começo no fotojornalismo.
4: Uma colega minha da Unicinos começou a... Tudo que eu fazia na Unicinos tinha a ver com fotografia, óbvio, né? Tudo tinha a ver com fotografia. E uma colega minha, Gláucia Nielsen, que já veio a falecer, ela dizia, Ita, vamos lá no jornal, tu tem que ir lá na Copa do Mundo na França. E eu fui lá substituir o Juarez Machado, que é um cara que eu tenho gratidão, né, que me ensinou.
1: O jornalista.
4: Que era o editor de fotografia do BNH. E eu fui lá para conversar com eles. Era feriado em Porto Alegre, nem me lembro que feriado era, eu fui. Só que eu fui de sapato, bico fino, calça de lã, sobretudo bolsa de executivo, né? Eu cheguei lá, o seu Mário Feijó, o que tu vem aqui, tu vem fotografar? Você vem, eu sou, você é um estagiário. E aí eles me deram uma câmera. E eu saí em Novo Hamburgo, não conhecia Novo Hamburgo e tal, e botei as três fotos da capa no outro dia no jornal. Né? No outro, segundo dia que eu fui trabalhar, cheguei lá, o seu Mário Feijó disse pra mim, Ita, vai lá no setor pessoal, porque tu não pode ser estagiário. Eu vou dar um jeito e vou te contratar. E eles disseram pra mim, vai pro Diário de Canoas. que é mais próximo.
1: Tu continuavas morando no Belém Velho?
4: Ah, não, aí eu já morava na Ípica, porque quando eu fui para
3: Nos Sinos... Um pouquinho mais perto,
4: é. Mas aí tinha ônibus toda hora e tal. E eu vim pro Diário de Canoas, no auge da Ubra, vôlei, futsal, sabe? Aquilo para mim era uma glória, assim, ainda eu tinha que ficar 10 minutos fotografando o jogo, tinha que revelar o filme no Bourbon de Canoas, né?
3: E esporte é complicado,
4: e
3: né?
4: E aí eu tinha movimento. Que chegava no jornal, tinha que botava numa régua, a gente escaneava a foto e eu mandava pro NH, né? E eu fiz isso durante 1 ano e 11 meses, nunca errei uma.
1: Olha só. Depois vieste para Porto Alegre.
4: Vim para Porto Alegre.
1: Para o Jornal do Comércio.
4: Trabalhei um período no Sul.
1: No Sul.
4: Né? Trabalhei um período no Sul. Eu acho que também 1 ano e 11 meses. E tinha sempre saí com satisfação, assim, para trabalhar. O Sul dava aquelas fotonas. Né?
1: E uma boa impressão o jornal, né?
4: Sim, nunca me queixei de ter que trabalhar sábado e domingo e nada, entendeu? Nunca, sempre.
1: Tinha edição de domingo, né?
4: É, isso aí. E aí eu vim pro Correio. Do Sul eu vim pro Correio. Fiquei também 1 ano e 1 mês, eu acho, no Correio. E fui convidado pelo nosso colega Paulo Dias para ir pro Palácio, que eu tinha uns equipamentos digitais meu, da agência, para introduzir a fotografia digital no Palácio de Piratini.
1: Né? E lá permaneceste mais tempo?
4: E permaneci. Eu atendi 5 governadores com 16 anos no Piratini.
1: Itamar, para encaminhar o encerramento, que o nosso tempo é curto, o que te motiva a continuar contando histórias através das imagens? O que te mobiliza?
4: Bom, eu diria assim, ó, que o fotojornalismo é o registro do fato no ato. Né? Nada contra, mas rádio recupera, entendeu? A fotografia não. E seguida de uma boa legenda. Porque nós subimos aqui o que é a esquina democrática, né? Mas ali em Florianópolis ninguém sabe o que é, até mesmo nos extremos
1: interior,
4: do
1: Rio Grande do Sul. Até no interior do estado também, né? Tem dificuldade.
4: E o que eu te diria, assim, o que a fotografia me levou em lugares que eu nunca imaginei, sabe? É. Lugares que eu nunca imaginei. E eu dizia para os meus colegas, assim, buscaram para mim todos, tu vai de novo, Vitor, eu vou. Porque o meu pai tinha uma olaria no interior de Belém Novo. E eu com 8, 9 anos, eu tocava carrinho nessa olaria com meu pai não me dava moleza. E eu digo para todo mundo, não, para quem tocou o carrinho nas rolarias no interior de Belém Novo, isso aqui é mel na chupeta.
1: Muito obrigada, Itamar. Muito obrigada pela tua presença aqui no Conversa de Jornalista. E obrigada por dividir essas histórias, né, que motivam. E o jornalismo tem disso, né, nos coloca em lugares que a gente nunca imaginou.
4: Nunca imaginou.
1: Obrigada, Kátia. Até a próxima.
4: Obrigado aí, pessoal.
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5: 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O prêmio reconhece o trabalho dos assessores em duas categorias: gestão de comunicação e relacionamento com a imprensa e profissional do ano. O lançamento será seguido do painel Jornalismo e Assessoria de Imprensa em Tempos de Influência: Desafios, Transformações e Oportunidades. Para o Conversa de Jornalista, Kátia Hoffmann.
0: Quem está contigo no estúdio hoje, Tamara?
1: Eu estou no estúdio com Carlos Eugênio Simon. E tem uma história bacana para nos contar aqui. Vamos nos divertir e divertir os nossos ouvintes.
6: E tem uma história de 2002, a final do Mundial de Clubes, Olímpia, do Paraguai, que foi campeão da Libertadores. E o Real Madrid, campeão da Champions. Eles se enfrentaram no Japão. E eu fui designado para apitar esse jogo. chegando lá, o Real Madrid era um timaço, né? Eram os famosos galácticos. Jogava Figo, Ronaldo Nazário, Makelele, Hierro, Zidane, Roberto Carlos, Raul. E ganharam o jogo por 2-0. O Ronaldo fez o gol do título. E eu, olhando os dois brasileiros, digo, vou pegar a camisa. Eu era muito fã do Zidane, né? Que o Zidane e o Falcão, para mim, foram os dois maiores volantes que eu vi jogar. E aí eu disse, mas o Ronaldo fez o gol do título, é brasileiro, então eu peguei a camisa do Ronaldo, passei perto dele, finalzinho do jogo, disse, Ronaldo, depois me manda a camisa. Ele, tá, Simão, tudo bem. Terminou o jogo, eu tô no vestiário lá fazendo a massagem, final do jogo, chegou um cara lá e disse, Dom Simão, tava a camisa do Ronaldo, né, branca, manga comprida e tal. Ao Simão, um abraço do amigo Ronaldo, me deu a camisa. Eu guardei a camisa e tal. Terminou, nós fomos pro hotel da FIFA e pro restaurante. Chegamos no restaurante e tal, lotado, comendo, né, uma comida japonesa e tal, tomando um saquê, né, que o nosso vinho é bem melhor que esse saquê. Mas aí eu tirei a camisa e disse, o Ronaldo me deu essa camisa. E nós tínhamos um tradutor, um japonês, falava inglês e português. E aí ele sai, dá uma caminhada assim, volta e diz pra mim, Simon, tem uma proposta de $3,000 na camisa. Nossa. Aí eu peguei aquela camisa, o dólar tava 5 por 1, né? 3 vezes 5, R$15.000. Eu digo, bah, tem aquela picanha pra fazer final de semana, né? O churrasco, a escola dos colégios, o colégio das crianças, ir no supermercado. Mas aí eu disse, pô, o cara me deu de coração essa camisa, meu, eu vou vender aqui. Aí eu digo, não, aí eu vou encerrar a conversa, vamos guardar. O cara disse, a primeira proposta, assim, saiu, pode ir longe, esses japoneses tomando um trago aí. Aí disse, não, vou botar na mala e fica aqui. Tá bom. Fiquei com a camisa. Não vendi. Em 2009, o Ronaldo vem jogar no Brasil. E no Maracanã, eu vou apitar Corinthians e Fluminense e conto essa história pra ele. Entramos no antes do jogo, ele entrou e disse, ô, Simo, quanto tempo e tal. E, pô, quanto tempo, isso, aquilo. Aí batemos um papo e eu contei essa história pra ele. Aí ele disse pra mim, pô, Simo, tu devia ter vendido, eu te arrumava outra. Eu digo, tu deve precisar de dinheiro. Eu não preciso, né? Aí ele, não, vou te dar hoje a do Corinthians hoje. Eu digo, tá bom. Aí me deu a do Corinthians. Daí eu peguei a camisa do Corinthians, passou um mês, eu vou apitar Corinthians e São Paulo no Morumbi. Daí entro no campo também e conto a historinha pra ele. E aí, Simo, recebeu a camisa? Eu digo, recebi a camisa, Ronaldo, valeu e tal, só que é diferente. Aí eles, claro, né, assim, uma do Real Madrid, a outra do Corinthians. Eu digo, é, só que essa do Corinthians é extra large. Ele tá me sacaneando, assim, 2002 tava fininho, né? Ele, pô, tu me sacaneia, assim. Então, a historinha é engraçada, né? Ele era, ele realmente foi um dos maiores jogadores, né? Não,
1: eu,
6: foi,
1: né? Dos... E o Ronaldinho Gaúcho, o que tu tem a dizer?
6: O Ronaldinho Gaúcho, eu vi ele desde guri, porque eu apitei, tem uma Copa aqui no Rio Grande do Sul, tem um IFPAN no Alegrete, uhum, que é de 12, 13 anos, e 14 e 15 anos o Romeu Jacques Goulart em Santiago. É uma Copa também que eles fazem lá todo ano.
7: Tradicionalíssima,
6: né? Muito forte, né? E aí eu optei um Grenal decisivo, o Ronaldinho estava no Grêmio. Ele fez o gol de ouro. Ele era um gênio da bola com 15 anos. E depois eu vi ele em todos os Grenais. O Grenal de 99, que ele acabou com o jogo. O Grenal em que ele deu um chapéu no Dunga. Eu estava junto ali, do lado da jogada. Então eu vi ele fazer coisas geniais. Ele deu uma janelinha no Anderson, de 30 centímetros, fez o gol do título até dentro do Olímpico. Então foi, ele era um dos maiores que eu vi apitar.
7: Luxo.
6: E ele fez, uma vez me encontrei, eu apitava jogo também, apitei vários anos, o Trianon, que era do Ney Oliveira, né? E aí encontrei numa ocasião num jogo desse, e ele fez um comercial uma vez para um refrigerante, dizendo, ele fazendo algumas coisas e tal. Ele disse, eu queria ter sido juiz. E mais ou menos era essa a história do comercial. Aí eu disse pra ele no campo, diga, Ronaldinho, eu vi teu comercial. Ele, tu viu o Simon? Ele disse, tu não queria ser juiz, tu queria ser o Simon.
1: Obrigada, Simon, muito obrigada.
0: E antes de encerrar, uma homenagem a todos os pais que celebram seu dia amanhã, domingo 9 de agosto. Em especial aos pais jornalistas que apuram a verdade, buscam fatos e contam histórias, mas que mesmo de plantão encontram tempo para se dedicar aos filhos. Pais que sabem que a notícia importa, mas o amor da família é insubstituível. 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

Sinfonia para Orquestra de Cordas número 1, em Dó Maior, de Felix Mendelssohn. Orquestra de Cordas Inglesa, direção de William Bolton. Movimentos Allegro, Andante Allegro.

0: Sinfonia para Orquestra de Cordas número 1 em Dó Maior, de Felix Mendelssohn. Orquestra de Cordas Inglesa, direção de William Bolton. Movimentos Allegro, Andante Allegro.
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0: As Virgens Sábias, música para balé sobre temas de Bach, de William Walton. Orquestra Sinfônica da cidade de Birmingham, direção de Louis Frémaux.

0: As Virgens Sábias, música para balé sobre temas de Bach, de William Walton. Orquestra Sinfônica da Cidade de Birmingham, direção de Louis Frémaux.
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0: Estudos para piano de Alexander Scriabin, pianista Alexander Pelley.

0: ouvintes, bem-vindos a mais um Muamba, Carnaval e Conhecimento nos 1080M da Rádio da Universidade. Eu sou Helena Catani, eu sou uma mulher branca, de uma estatura mediana, tenho cabelo castanho pelo ombro, uso óculos. Hoje eu visto uma camiseta preta com uma camisa de flanela preta e branca por cima. Comigo na apresentação, Hugo Lacerda.
1: Olá Helena, olá ouvintes, aqui está um homem negro, relativamente alto, com cabelos castanhos escuros ou pretos, uma barba curta já grisalha. Hoje eu visto um tênis verde musgo, uma calça preta e uma camiseta preta. Então, hoje então nós estamos com um dos grandes nomes do carnaval porto-alegrense, rainha do carnaval de Porto Alegre em 1993, representando a Estado-Maior da Restinga, construiu uma trajetória marcada pelo talento, carisma e dedicação à cultura do samba. Foi madrinha de bateria da sua Escola do Coração e também da Unidos de Vila Isabel. E não podemos esquecer que também foi madrinha da bateria da paulistana Acadêmica de Tatuapé, a qual representou no concurso Musa do Carnaval do Caldeirão do Huck, um programa de televisão. Empresária, segue contribuindo ativamente para o fortalecimento da agremiação que tanto ama, exercendo atualmente o cargo de vice-presidente da Estado-Maior da Restinga, onde une experiência, liderança e paixão pelo carnaval. Nós estamos falando de Viviane Rodrigues. Seja bem-vinda.
2: Obrigada, pessoal. Quero deixar aqui meu agradecimento pelo convite de estar aqui com vocês. Viviane Rodrigues, na voz, como falam os nossos intérpretes, né? Sou uma mulher negra, estou com meus cabelos crespos, estou usando uma blusa com estampas integrada e algumas cores neutras, como um bege, calça lycra dourada e sapatos pretos.
0: Viviane, muito obrigada. Eu estava muito tempo querendo te chamar para o programa, assim, agora finalmente fechou, deu tudo certo. E a gente sempre começa o programa indo lá no passado. Qual é a tua lembrança mais antiga? Aquela primeira, pensou carnaval lá na infância, assim.
2: Então, Helena, a minha lembrança sempre é a primeira vez que eu pisei no Estado Maior da Restinga. Né? Eu já ali já estava entre 15 para 16 anos, né? Que na verdade veio antes, a primeira vez que eu pisei na minha escola, veio antes, quando eu era bem pequena, já ali na minha idade, entre, eu sempre digo entre 18, 9 anos, aquela fase ali, moleca, né? Que eu ia nos ensaios com as minhas tias e primas, mas foi uma passagem muito pequena. Então, eu reconheço a minha história a partir mesmo dos 16, 15 para 16, que foi quando eu pisei, de fato, já ali com todo aquele cenário lindo da Estado-Maior da Restinga, que eu fui fazer a minha inscrição para concorrer à rainha da escola. Então, é essa lembrança que eu tenho mais nítida minha, a primeira vez que eu me encontrei com o Estado-Maior da Restinga.
0: Qual foi o sentimento de entrar naquele lugar pela primeira vez para concorrer a um papel tão importante da escola?
2: Eu senti uma energia de... Alguma coisa me dizia, assim, que eu nunca mais iria... Eu iria ter uma trajetória, iria ser a rainha da escola, porque eu fui determinada para isso. Eu fui, quando eu recebi o convite através do nosso saudoso carnavalesco Chico Correia, e junto com o meu padrinho Miguel, que hoje também não estão mais aqui, e são pessoas que eu sou muito grata, porque o Miguel, meu padrinho, falou para mim: tu quer concorrer à rainha do carnaval? Eu disse, sim. Por qual escola? Praiana ou Restinga? Eu disse, Restinga. Restinga. Por surpresa dele, porque ele achava que eu ia para Praiana por ser mais perto de casa e tudo mais. Eu morava no Morro Santa Teresa, né? Enfim, a minha referência era lá. Então, Restinga. E ele disse, mas por quê? Eu disse, porque é o que eu entendo de escola de samba. Eu não tenho experiência em outra escola de samba. Foi a primeira escola que eu vi o bater, que tinha o tambor, que tinha gente sambando. Então, foi a minha referência de escola de samba. Ok. Então, chegando ali naquela... Na primeira vez, no primeiro passo, né? Quem me recebeu foi a Lídia, esposa do nosso eterno presidente, o Ribeiro, né, Gugu, querido, né, uma pessoa que fez muito pela escola. E ela me olhou e disse assim, nossa rainha chegou. E eu, nossa, que responsabilidade, né? Então, a partir dali, eu peguei isso pra mim e disse, gente, aquela sensação de que eu nunca mais ia sair daquela escola. Parece que eu já tinha um pertencimento da Restinga há muito tempo. Parece assim que... Eu sempre que eu falo que eu nasci predestinada a esse Estado Maior da Restinga.
1: Eu ouço a Vivi falar e lembro assim de algumas coisas muito legais. A Vivi falou de Chico Correia, um dos grandes carnavalescos, grandes figurinistas do nosso carnaval. E falou do Miguel, que era um descobridor de talentos para os concursos de rainha do carnaval. Um cabeleireiro. Miguel, acho que elegeu algumas misses, né? Algumas candidatas, tanto como princesas ou rainha. Mas, Vivi, eleita rainha do carnaval em 1993, e foi uma sensação o teu reinado ao lado do Queixinho?
2: Miudinho.
1: Do Miudinho, retorno do Miudinho. E como foi assumir logo depois o cargo de madrinha de bateria do Estado da Restinga num tempo que este cargo não possuía tamanha procura, né? Eram realmente pessoas do seio da comunidade que ocupavam aquele espaço.
2: Então, muita gente me faz essa pergunta, como eu fui parar à frente da bateria, né? Acabando o reinado, que foi um reinado de muita experiência maravilhosa, ao lado do Miúdo, que foi assim um rei momo exemplar, né? Ele era muito correto, um pai para todas nós. Ninguém metia a mão com a corte dele. E nós éramos muito assim, ó, como é que era, olhar para frente. Ele corrigia muito. Eu preciso falar um pouco dele, porque ele foi uma pessoa que, digamos assim, sabe aquele pai que ele forma o caráter? Ele tinha gente assim, ele dizia, não, gurias, não façam isso, porque vocês vão ser mal falada. Não faz isso, porque tá fora do... Ele sempre corrigindo. Então, não era só um rei. Ele era muito mais que um rei, era um amigo, era um parceiro e uma pessoa que trazia muita... Deixava a gente confiante no cargo. Ninguém tocava a mão na gente e ele fazia a gente se respeitar. Nos dar o respeito, né? Porque tu é representante do Carnaval de Porto Alegre, é um segmento muito grande, é o segundo carnaval do Brasil. Como é que a rainha, como é que a princesa... Então, ele estava sempre assim. E eu tenho essa conduta até hoje comigo... Tanto é que eu passo para algumas meninas e às vezes muitas me chamam até... Ai, chata, ela quer ensinar. Não, é o jeito que eu fui ensinada, né? Mas, acabando o meu reinado, em 94, nós ficamos... Também tivemos a Silvia Trindade como nossa rainha, né?
1: Exato.
2: Representando o Estado Maior. E ali, Gugu e Helena, em 94 não veio ninguém à frente da bateria. Né? E eu achando que teria alguém assim, eu fui lá e pedi pro mestre Estevão, disse, mestre, quero vir na frente da bateria. Ele disse, vem, bora. E naquele dia, aquele momento, eu não tinha fantasia, não tinha nada. Eu tinha uma roupa que o Miguel tinha deixado lá em casa, que era um biquíni, um sutiã. E eu fui pra avenida assim mesmo, porque eu queria estar com a minha escola. E eu não sabia, eu não sabendo se eu vinha num carro, enfim, fui pra frente da bateria. E a partir dali, o mestre Estevão disse, não, oficialmente agora tu é a nossa madrinha da bateria. Então foi a partir daí, eu pedi pra ele pra vir à frente, porque não tinha ninguém na frente da bateria. E ele, prontamente, digamos que, assinou embaixo, né? E ele disse, tu é a nossa madrinha da bateria. E eu fiquei, gente, que maravilha. Então, acabei então desfilando, né? Depois, em 95, a Silvia veio à frente da bateria. E eu, obviamente, me retirei. Queria vir à frente de um carro, numa ala. Acabei nem desfilando nesse dia, até nesse ano. É, não desfilei, sabia? Fiquei na arquibancada assistindo a Restinga.
0: E como é que foi o sentimento de ver? Não
2: ter... Foi maravilhoso! Foi incrível, foi lindo de ver a escola. Eu, meu Deus, aí depois... E a Silvia não ficou mais à frente. E eu retornei pra frente da bateria, de fato. Daí sim, ali valeu. Dali foi aonde eu comecei, em 96, a ser a identidade da bateria. Digamos como madrinha, né? Então, é isso aí. Foi assim que surgiu, então, a trajetória de madrinha da bateria.
1: Voltando ainda... Porto Alegre tem uma tradição de grandes concursos para escolher a corte do carnaval. Principalmente as princesas e a rainha, né? Nós ainda tínhamos a Miss Simpatia. E eram eventos grandiosos. No Gigantinho, no Ginásio Tesourinha, Ginásio da Brigada. E eu queria que tu descrevesse a magia e a sensação que foi concorrer em 1993 com um ginásio lotado, onde naquele ano as representantes dos blocos e dos times de Porto Alegre participavam.
2: Clubes.
1: E clubes, eram dos blocos, porque eram dos clubes.
2: Isso.
1: E dos times, né?
2: Então, Gugu... tu falando agora, veio assim na minha mente aquele momento, o ginásio Tesourinha lotado, torcidas eufóricas, e naquela época as torcidas tinham realmente o prazer de estar ali torcendo, porque era uma questão de honra, né, estar ali, a escola, a comunidade. E a Restinga, como sempre, não deixou por menos, né? Então invadiram o Tesourinha. Eles tinham, assim, uma certeza que eu iria ficar na corte. Gugu, eu não sei se tu também te lembra desta fase, desse dia, que foi realmente... era uma loucura, né? Uma euforia total. E foram lá com 5 minhocões... desculpa, minhocões não, porque não existia, perdão. 5 ônibus...
1: Não existia minhocão, sim.
2: Não, já.
1: Já,
2: então
1: já
2: me corrige. É mesmo, eu
1: já
2: sei
1: existia.
2: Que
1: eu acho
2: saíram
1: que,
2: ônibus...
1: Inclusive, na Restinga, eu acho que eram os únicos minhocões que tinham na cidade.
2: Então, Gugu, aconteceu de que saíram de lá, concentraram antes na escola... para ter aquela energia, já saíram de lá bombando, né? Já compraram o kit abaca do tio Ivo, que naquela época era cachaçinha com uma delícia, com a casca de limão, muito eu tomei. E imagina, são histórias, né, que fazem parte desse contexto todo. E chegaram lá enlouquecidos, aquela torcida linda, muito balão, muito tudo, e daqui um pouquinho eu entro na passarela. E eu tremia muito. Porque de emoção mesmo. E felicidade de ver tantas pessoas torcendo por mim, tantas pessoas torcendo para as outras candidatas. Não tinha lugar para se mexer ali. Era lotado demais. Né? E eu sinto falta disso nos concursos atuais, desta questão da aproximação da comunidade, das escolas de samba com as suas candidatas nesse dia. A vibração, porque a torcida é muito importante nesse momento. Ele te levanta, ele te dá certeza de que tu tá ali fazendo um bom desempenho naquilo, e o retorno é o quê? Torcida vibrando. Então, falta isso hoje, sabe? Eu tenho saudade dessas épocas onde são cortes lindíssimas, mas que tinha essa vibração muito importante, essa energia física da escola de samba, que eu vejo que hoje não tem, sabe, gente?
0: A própria identificação da candidata, candidata com a escola. Né?
2: Exato! Então, foi um momento, assim, mágico, lindo, e ali, quando eu pisei a primeira vez e eu vi a minha torcida, não, eu vou ganhar isso aqui. Eu preciso. É questão de honra. Eu tenho comunidade, como diz a... Eu tenho uma comunidade. Então, é bem isso que foi, né? E aconteceu a minha corte. Né? A gente, até o Gugu vai lembrar que aconteceu um episódio da gente ter uma segunda princesa, que era da Praiana, a Milena, e ela renunciou ao cargo no outro dia. Ela renunciou. Porque quem entrou no lugar foi a Sheila, que representava o Floresta Aurora, os clubes. Nossa. Que naquela época tinha o quê? Naquela época tinha mais de 30 candidatas. Pensa. Porque, olha, eu cheguei a me arrepiar em falar nisso. Porque foi assim, ó, cara, ela não quis e pronto. Não quis porque ela queria ser a rainha e tá tudo certo, né? Mas a gente achou um absurdo. Como? Renunciar?
1: Foi um escândalo
2: na corte. Imagina. Um escândalo literalmente na corte, né? Mas foi assim, então, que aconteceu. Uma emoção, uma gratidão eterna. Até hoje eu lembro desse momento. E eu sou muito grata. Porque foi a partir daí que eu me descobri como mulher, como menina, como capaz. Digamos que eu me libertei da Viviane menina, que chegou no estado maior, e ali eu comecei a me tornar a mulher do carnaval.
0: E já que estamos falando de 93, vamos ouvir então a Restinga de 93, um dos sambas que a Viviane escolheu, que é um dos clássicos da escola, um dos mais conhecidos, um dos mais bonitos também, que é Das Maravilhas do Éden aos Sete Pecados Capitais, que foi escrito por Flávio Pinto Soares e Darcy do Nascimento, e o intérprete é o Cláudio Barulho.

0: Acabamos de ouvir, então, Restinga de 93, na voz de Cláudio Barulho. Viviane, por que este samba?
1: Este samba foi o ano em que tudo começou na minha vida. O ano que eu fui rainha. Foi um carnaval inesquecível. Carnaval lindo. O Estado-Maior da Restinga estava impecável. Tivemos alguns problemas ali, obviamente. Mas, na minha opinião, na minha visão, não merecia ter, no caso, ficado em segundo lugar. Não merecia. Merecia o título, né? Então, qual é a mãe que, né, vai querer, no sentido, né, o apaixonado, que vai querer o pior pro seu, né? Não. Mas naquele dia, a Estado-Maior estava maravilhosa. E é um carnaval, Gugu e Helena, que se tu chegar hoje na quadra e falar com qualquer pessoa, vai lembrar deste carnaval e vai dizer, foi injusto. Porque até hoje está marcado. E olha o tamanho, o rombo emocional que fez no Tim Guerreiro, que até hoje a gente lembra desse carnaval. E quando a gente canta esse hino, que virou o nosso hino de quadra, inclusive, que é um dos grandes sambas que a gente canta com amor. Com muito amor e aquela lembrança de que um dia seremos tricampeões.
0: E tem algum momento desse desfile, assim, que tá gravado na avenida, ou antes, ou depois na concentração, ou depois, assim?
1: Me lembra muito a bateria, que veio com as cabeças totalmente com figura de demônios, né?
2: Era um demônio.
1: E eles estavam, 350 ritmistas, que hoje até eu acho que é impossível juntar nas escolas de samba, mas naquela época...
2: Ninguém mais fez isso.
1: Nosso maestro... Né, nosso maestro, mestre Estevão, conduziu com uma excelência os 350 ritmistas. E foi lindo de ver. E a escola extensa, né, a escola muito grande. E muita cor e muita verdade no enredo. Porque a escola ela trouxe este enredo de uma maneira extraordinária, no sentido de que literalmente botaram o enredo na avenida, contaram o que era os sete pecados capitais, do início ao fim, né? Que é um tema para mim difícil, foi um tema muito difícil. Os nossos compositores, o nosso carnavalesco, eles estavam muito, muito inspirados, porque tu pegar e colocar uma passagem bíblia dentro... Algo que é sagrado, digamos assim, tu levar para um carnaval. Eu não sei se vocês conseguem entender o meu raciocínio, cara.
2: Sim.
1: Isso é surreal. É para ficar marcado na história do carnaval mesmo.
2: E só a
1: Restinga, né,
2: podia fazer aquele desfile naquele momento com 9 carros alegóricos, coisa que ninguém fez em Porto Alegre, ninguém tinha feito até então.
1: Não parava mais de passar
2: escola. Com carro alegórico iluminado, com não sei quantas mil pessoas. Era uma escola luxuosa. Era uma escola luxuosa. Populosa e luxuosa.
1: Que é a nossa marca. A Restinga, muitas pessoas falam assim, uma escola de comunidade. Mas eu vou te dizer que é uma escola de comunidade com muito orgulho, que vem luxuosa, que é um dos nossos orgulhos. É isso que a gente tem, essa marca de vir registrada. Luxo. Beija-flor não é uma comunidade e vem o que vem. Outras escolas de comunidade e vem maravilhosas. Então, para quem não conhece o carnaval, sempre acha... Restinga, luxo? Não, sim, é Restinga luxo, sim, né? É a nossa marca, né, Gugu?
2: Exatamente.
1: É isso.
2: Exatamente, sem poder esquecer, a gente não pode esquecer. Não podemos deixar de lembrar, de citar a figura de Rony Rocco, né? Um grande carnavalesco desse carnaval, desse desfile, junto com Chico Corrêa, que foi, como já falamos aqui, um grande, grande figurinista. E Vivi, nos conta... essa passagem por São Paulo, porque hoje nós já estamos acostumados em importar talentos do carnaval de Porto Alegre para o Rio de Janeiro, né? Mas quando tu chegas no carnaval de São Paulo, já à frente da bateria de uma grande escola, marca não somente a tua carreira, como o orgulho das pessoas em Porto Alegre em dizer, eu conheço. E aí isso se torna muito maior quando tu vais para um programa como Caldeirão do Huck, representando essa escola, não é? E fica entre uma das finalistas, muito bem fantasiada, carismática, isso marcou não só para o carnaval paulista, mas principalmente para o carnaval do Rio Grande do Sul. Eu gostaria que tu falasse sobre essa tua passagem no carnaval paulistano.
1: Eu falo muito emocionada, né? E que coisa boa ter um programa assim, onde a gente pode, digamos assim, ser realmente autêntico, né? E tu trouxe uma passagem da minha vida muito importante. E olha como tudo começou. Eu era a rainha da bateria na escola de samba Deu Xuxa na Zebra, em Uruguaiana. E o carnavalesco da Xuxa era o Xuxa. O Xuxa, meu irmão, se eu ligar pra ele agora, ele fala ao vivo aqui com a gente, querido. E o Xuxa, nós acabamos, olha, dormindo no mesmo quarto, eu e ele. E ele disse, você não tem vontade de desfilar em São Paulo? Eu digo, ah, tu acha que eu vou desfilar em São Paulo? Imagina ele, por que não? Imagina, tu vai sim num ensaio técnico comigo e tal. Enfim, aí eu tava com a questão da loja em Porto Alegre, isso, que eu tinha uma loja de artigos carnavalesco, né? E um dia eu precisei ir a São Paulo e liguei pro Xuxa, passando o carnaval de Uruguaiana, essa coisa toda, né? Liguei pro Xuxa. Xuxa, eu vou a São Paulo e eu quero saber quando é que tem ensaio na Tatuapé. E ele disse, quinta-feira. Tá ótimo, vou ficar a semana toda em São Paulo. Chegando em São Paulo, ele, tu vai ficar aqui em casa, tu não vai pra hotel. Não, vai ficar. Aí ele me deu, inclusive, uma relação lá de nomes de lojas que eu precisava ir pra comprar material barato pra trazer pra cá. E nisso, ele me levou no ensaio na quinta-feira e eu participei ali de uma ala, a ala das passistas, dançando com o pessoal, né? Porque a ideia era eu vir como musa à frente de um carro, mas não era nada certo, porque era o meu primeiro contato. Mas a partir dali, no primeiro contato, já apresentou para o presidente, disse, presidente, se tiver como a gente trazer ela de nossa musa. E o presidente prontamente, claro, vamos alinhar isso e tal. Foi assim, primeiro contato em São Paulo. Aí depois de um mês, voltei novamente para uma festa, uma feijoada que tinha lá. E o presidente, então, oficializou para que eu viesse como musa à frente de um carro. Ok. Só que eu não tinha comentado com ninguém aqui no Sul ainda que eu iria desfilar por lá, né? Aí chegou o grande dia e antes eu anunciei. Aí antes do carnaval eu anunciei que eu ia vir como musa da escola, né? Isso era uma grande realização, nunca tinha imaginado. Ponto. Só que aí, no dia do desfile, aconteceu que a madrinha da bateria desistiu de ir desfilar. Eu não vou falar o nome até pra gente, mas posso depois mandar em particular pra vocês, como eu mandei pro Ed. Depois eu te mando, que tá lá no G-Show.
0: Opa!
1: Madrinha da bateria do Tatuapé não comparece ao desfile e gaúcha Viviane Rodrigues assume o posto na hora. Pensa, eu, gente, eu não acredito nisso. Como é que aconteceu? A escola estava entrando e ela não apareceu e me chamaram. Vivi, tu vai vir à frente da bateria, porque, né, a menina apareceu. Eu digo, como assim não apareceu? Prontamente, Xuxa me colocou ali, o mestre de bateria tinha feito pedido, né? Ele me colocou à frente da bateria. E eu não acreditei, gente. Eu simplesmente vim assim, ó, voada. Sabe aquela coisa, eu não acredito que eu tô aqui. Que aí, tá no percurso, despencou o sutiã. E eu passei, azar, vamos lá. Nada pra me impedir de vir, imagina. E eu desfilei, incrédula no que estava acontecendo. Gente, que coisa isso, né? Nem eu acredito, não é possível. E foi lindo, maravilhoso, e eu, quando acabou o desfile, eu agradeci muito, porque como é que tu vai pra uma coisa e acontece outra, né?
0: Era pra ser,
1: e agradeci muito ao mestre, obrigado mestre, tudo certo, tudo beleza. Depois disso, gente, passou um mês e pouco do carnaval, Tatuapé campeã,

0: subiu, né? Passou um mês do carnaval, do desfile. Eis que o Xuxa me liga. Vivi, olha só. O mestre Igor quer conversar contigo. Fazer um convite. E eu, mentira, o que que é? Conversa com ele. Aí, por telefone, ele disse, Vivi, escola subiu, você fez uma baita de uma mão pra nós, olha só, né? A gente podia perder, inclusive, pontos ali, porque, né? E você veio. Então, hoje eu gostaria, conversando aqui com o pessoal, a gente quer oficializar você como madrinha da bateria da escola. Bom, eu juro pra vocês que eu disse, meu pai do céu, eu fui na minha mãe de santo correndo, me ajoelhei, eu disse, ai, obrigada, minha mãe Ansã, minha pombagira, todo mundo, meu povo, ai, seu Sé, todo enlouquecida, chorava tanto. E nisso, até no fim, minha mãe de santo virou mãe de santo da Tatuapé também, olha só, uma coisa puxou, enfim, resumindo, gente, foi assim que aconteceu. E até hoje eu conto incrédula, porque, cara, a partir dali veio coisas boas, o compromisso de estar lá. E como eu tinha a questão da loja, eu também tinha que estar em São Paulo, então já juntava muito, né, as oportunidades. E veio, então, o convite para o Caldeirão. Por quê? As escolas do grupo especial, cada uma tem que colocar, tinha, né, porque o concurso não existe mais, tinha que colocar a sua representante. E nisso... mestre Igor, mais uma vez, fez o convite para que eu representasse. Sim, deu muita confusão, gritaria, babado, confusão dentro da quadra, porque as mulheres que estavam lá, as meninas, e eu fiquei numa saia muito justa, tanto é que eu disse, gente, eu também acho, eu concordo com elas. Eu ficaria muito chateada, eu tô numa escola há anos e vem uma menina simplesmente e pum, não. Mas eles justificaram e disseram, não, você é diferente, a gente quer você. Bem assim... E eu, diferente no quê? Samba no pé. Você vai dançar, você é carismática, você vai lá representar. E a gente preferiu você. E tudo bem. E aí o Xuxa falou assim, ó, não discute mais. Para, presta atenção, só agarra a oportunidade e vai. Essa grande oportunidade na tua vida. E eu fui. Chegando lá, foi maravilhoso a recepção. Luciano... o Hulk é maravilhoso, uma pessoa assim que eu nunca imaginei, eu tremia quando eu parei na frente dele, as meninas, aquela mulherada, escolhida a dedo, gente, com o samba no pé, até no último fio de cabelo, assim, muito preparada, corpo, enfim, e eu ali, e vou dizer pra vocês que no momento eu olhei e disse, gente, isso não é real, porque será que eu realmente vou conseguir chegar perto delas? Porque é diferente, Gugu. É diferente, Helena. Elas têm... É que nem a carioca. Elas têm uma coisa, uma magia que a gente não consegue entender. E eu consegui aprender muito com elas naquela época. Aprendi muito, eu desenvolvi muito o meu samba. Desenvolvi minha postura como sambista. Uma grande escola, né? Que foi o Carnaval de São Paulo. E nisso, menina, quando entrou o samba, entrei, fiz ali minha participação, minha apresentação e... No final do concurso, chamaram as meninas, que todas pro palco, eram 12 candidatas, e a primeira a ir pra final fui eu. A primeira de 12, saíram só 4 finalistas. E eu fui a primeira a ser chamada sem empatar, porque eram 2 pro programa, tá? Uhum. E a outra que foi comigo, que foi a Rosas de Ouro, a Michele... Ela empatou com uma outra menina. E quem desempatou foi a... Ixi, esqueci o nome da artista agora. Mas, enfim. Juliana Paz. Que desempatou ela. E ela, então, foi comigo como segunda colocada para finalista. E assim foi. Aí, no fim, no outro programa, veio mais 2 meninas. E tá tudo certo. Fomos, então, nós 4 pro final. Para mim, já estava me sentindo campeã, não precisava mais nada, juro por Deus, gente. Com toda a minha sinceridade, eu disse, gente, se eu não ganhar, tá ótimo, eu tô bem, eu tô aqui. Quem um dia iria, quantas gaúchas, quantas minhas queriam estar aqui, eu estou aqui. Então, para mim, já é uma vitória. E foi exatamente isso que aconteceu, porque o estado do Rio Grande do Sul comprou o concurso como se eu estivesse representando o Sul e não a Tatuapé. Né? Uhum. E muita gente ficou brava, tu não falou no Sul. Mas, gente, eu falei, só que ele disse, gaúcha, sou do Rio Grande do Sul. E só que eu estava defendendo uma escola de samba. E foi assim que aconteceu, foi um grande acontecimento. Me estendi um pouco, mas aqui.
1: Mas é
0: eu adoro falar sobre essa parte.

0: acabamos de ouvir, então, Astros, de 1997, de Alvorada, na voz de Balau. Viviane, tu tá aqui e é muito legal, porque é uma pessoa que eu queria chamar há muito tempo, porque muito... Eu tô no Carnaval de Porto Alegre desde 2009, eu muito te vi, e sempre foi uma figura, assim, muito distante, assim, eu olhava... o dia que eu puder conversar com ela, estamos aqui conversando. Eu ficava muito, assim, tu e eu digo a Onira, outra pessoa também, que eu ficava... Como assim eu tô vendo a Onira aqui na minha frente, assim? Então, poder estar conversando contigo é uma coisa muito legal, assim. E aí eu te pergunto, como é que é ser referência hoje pras meninas que te viram essa responsabilidade que tu tem com essa nova geração, as novas gerações da Restinga, né?
1: É muito gostoso. Eu demorei para aceitar isso, de ser uma referência, de realmente as pessoas admirar, né? Era uma insegurança que eu tinha, é uma coisa que eu tive que, inclusive, trabalhar em mim, né? Porque eu não aceitava, eu disse, capaz, imagina. Não, hoje eu digo muito obrigada, porque sim, tem meninas dentro da escola da Restinga que eu vi na barriga da mãe e hoje estão dançando, hoje estão em alas, meninas que eu peguei no colo, gente, e hoje estão lá brilhando e elas falam, ai Vivi, tu é minha referência, Vivi, eu te adoro, Vivi, e foto, e postam fotos e aquilo me enche de alegria, né, e a certeza de que eu fiz um bom trabalho, então, né, digamos assim, fiz um bom trabalho, deixei o meu legado. Agora mesmo recebi um convite para

0: coroar uma rainha de bateria, brevemente, de uma escola. E eu coroei esta menina quando ela tinha 7 anos na vila do IAPI. Quando eu passei, eu tive uma passagem na vila do IAPI como rainha de bateria. E eu coroei a menina. E hoje ela vai ser rainha de bateria de uma escola. Não sei se eu posso falar, acho que dá, do Acadêmicos da Urgia.
1: Pode.
0: É, então eu vou estar coroando uma menina que estava lá, pequenininha. E ela disse, eu não poderia escolher outra pessoa, Vivi. Tu faz parte da minha vida. Ó, oh, pra mim foi, de digo, ai gente, que isso? Que coisa maravilhosa. Que coisa linda. Eu já pensei, o que eu vou dar pra essa menina, meu Deus? O que eu vou dar? Coroa, uma roupa? Sei lá, já tô aqui imaginando que eu vou presentear, porque sim, é lindo receber isso. É muito gratificante, é muito bom. E é isso, hoje, ser uma referência. Eu gosto de falar bastante pra elas. Façam isso, façam aquilo. Tem umas que acham que, ah, não, quer ensinar. Não é ensinar. Aquilo que eu já parei pra ouvir muitos, eu também quero passar adiante para elas, né?
1: É ensinar. E que bom que elas estão recebendo o ensinamento. O ruim são as pessoas que não querem receber e que também não absorvem.
0: Isso, uhum. E tem uma coisa que me chamou a atenção, e eu fico muito feliz, e o Gugu também faz parte dessa construção. Gugu, como tem brilho no nosso carnaval, nas nossas roupas. Que coisa linda. Foi agora o aniversário da
1: Segapa.
0: As pessoas bem vestidas, lindas, sambando, pingavam literalmente brilho, que a gente fala, caindo brilho. O que que acontece? Eu fico assim, ó, eu me sinto um pouco, digamos, fazendo parte disso, porque quando eu trouxe a minha loja, foi pensando nisso. Porque a gente não tinha facilidade no brilho. Tô falando uma coisa, talvez, que não se encaixa agora aqui.
1: Seria uma das perguntas.
0: Então, assim, o Gugu foi a primeira pessoa que pisou na minha loja, quando eu tava grudando os adesivos nas paredes. Ele ia ansioso.
2: Já abriu.
0: E foi maravilhoso isso. Então, ele contribuiu muito pra mim nessa construção. Então, eu vejo hoje o povo brilhando, tá acessível as coisas. E eu fico muito feliz de, digamos assim, ó, não digo a pioneira, tá? Mas trouxe muita coisa diferente naquela época, onde abriu o olho do destaque e disse, não, eu não vou mais aceitar isso. Eu quero agora isso daqui pra frente. Uhum. Né? Então, é uma construção também, é uma contribuição, sabe? E eu digo, acho que eu tô deixando sementes aí, que o dia que eu não estiver mais aqui, eu acho que vou ser bem sempre lembrado, né? Super. Eu quero que seja assim.
1: E será? Eu ia realmente comentar sobre essa passagem da loja, porque foi um marco, sim. Foi um marco no carnaval de Porto Alegre e do Rio Grande do Sul, porque eu me lembro que muita gente do estado vinha comprar contigo. Porque nós do carnaval de Porto Alegre e do Rio Grande do Sul, nós somos carentes de um comércio especializado para carnaval. E principalmente no que diz respeito a pedrarias, enfim, materiais de adereçamento. E naquele momento tu trouxesses novidades em cima daquilo que tu estava fazendo, um grande profissional que já não está mais aqui, fazer com os teus figurinos, que era o Isaac, né? E aí tu trouxe cola, tu trouxe pedraria, tu trouxe coroas, tu trouxe ideias de roupas, junto a isso as técnicas, e isso foi muito importante. Penas, muitas penas.
0: Uma importação que eu fiz, olha que tirana.
1: Muitas penas. Então, assim, foi um momento muito importante, e que eu me arrisco a dizer que não teve uma escola sequer que não tenha batido lá. Não teve uma escola sequer que não tenha batido lá. Eu muitas vezes fui salvo pela Vivi. Vivi, o meu destaque tal, isso assim, ó, semanas do desfile. Na minha escola tem destaque que não tem, Vivi, eu só vou ter dinheiro para te pagar na outra semana. Pega e paga. Outra semana eu tava lá pagando. Ela sabia que eu ia voltar. Mas ela salvou muita gente. Isso até mesmo sem visar lucro, ela salvou muita gente.
0: Bastante, Gugu, mas era aquilo que eu acabei de dizer, eu queria que as pessoas pudessem ter a oportunidade que eu estava tendo no Carnaval de São Paulo, e trazia muita sacola, muita coisa, e não era nada de pegar táxi, não, era na paleta, botava mochila aqui, era uma aqui, outra de rodinha, era uma muambeira de brilho, né, e trazia pra cá com muito prazer, e eu vi as pessoas felizes, de Vivi, eu vou usar a primeira vez na minha vida um fazão na minha fantasia. Eu ficava muito contente de ver, né, que aquilo estava se concretizando, começou na sala da minha casa, aí um dia eu ganhei uma multa federal do condomínio, porque
1: é verdade,
0: eu tive
1: nós
0: que
1: íamos...
0: tirar da minha casa e fui obrigada a ver uma loja.
1: Nós comprávamos no condomínio da Vivi, quando ela não ia... No, a domicílio.
0: Exatamente. Também ia nas escolas de samba, com a sala, caixas e sacola. E até que um dia chegou uma van de Santa Maria, um povo, e meu síndico disse, não tem condições mais, não pode, tu não tem hora, é 1 hora da manhã, tua porta tá paf, paf, todo mundo... E eu, desculpa, e começou a virar um comentário geral no condomínio, né? Eu morava ali na Bento, e eu digo, gente do céu, eu não imaginava que tava causando tudo isso, né? Desculpa, não tem como. Aí veio uma multa, e eu digo, gente, não dá mais. Aí juntei tudo, fui desesperada. Eu já tinha, no caso, a firma, né, construída da loja, tava tudo em registro. Ah, então vou pegar e vou abrir, por que não, né? Mas daí acontece assim, ó, teve uma falta de, digamos, de preparo da minha parte, como gestora, né? Eu, digamos que, eu pensei só no carnaval, eu não pensei depois do carnaval o que, que seria da loja, né? Então deu uma baixa e acabou que eu acabei me perdendo de como fazer a gestão da loja, né? Hoje, obviamente, tem uma outra, em outro entendimento, né? Mas confesso que não me arrependo do que tudo que eu fiz, do que tudo que aconteceu, do que eu investi. Eu investi um carro. Investi um carro e tá tudo bem, tava maravilhoso, foi legal. E é isso, então, digamos que foi mais uma traquinagem, digamos assim, que eu fiz e que gostei muito dessa trajetória no carnaval, sabe? E hoje vendo as pessoas brilhando, tendo acesso em São Paulo com esses brilhos, isso me encanta. Tá muito fácil de chegar hoje até lá, até o brilho, que antes não era acessível, né?
1: Exatamente.
0: É, então foi uma fase boa também.
3: A gente vai dar um pulo no tempo agora, a gente vai vir para um ano recente, um enredo escrito pelo Ed Dutra, né, participante aqui do Muamba, que foi o samba que a Restinga apresentou em 2023. Bendita és tu, Anastácia Negra dos Olhos Azuis. Os compositores desse samba são Diego Gaúcho, Gabriel Santiago, Rodrigo França, Leandro Queiroz e Sérgio Rosano, e os intérpretes Renan Ludwig e Gabriel Pereira.

0: Acabamos de ouvir, então, a Restinga em 2023, na voz do Renan Ludwig e Gabriel Pereira. Por que este belíssimo samba, Viviane?
1: Além de ser um belíssimo samba, que veio falando sobre esta força da mulher, né? Porque, além de falar de Anastácia, ele trouxe uma verdade sobre nós, mulheres, né? Independente da cor, todas nós... Quem nunca foi uma Anastácia? Quem nunca foi, digamos, que teve que ficar calada, teve que simplesmente ser desprezada e não teve força para reagir? E não, então, eu identifico nós, assim, eu identifiquei nesse enredo e também porque foi o último da minha vida, meu último desfile como rainha, madrinha de bateria. Mas o enredo em si, ele veio falando docemente, lindamente a história da mulher, da força, da energia, de deusas, de rainhas, né? E eu me identifiquei ali. Então, por isso que eu escolhi, por esses dois motivos. Por ser um samba forte que me identificou muito e também porque foi o meu último ano na frente dos Tim Guerreiros como madrinha da bateria.
0: Como foi passar na avenida nessa última vez, com essa responsabilidade? Tu continua desfilando com a Restinga sempre, né? Mas aquele momento...
1: Foi um momento... que eu passei, veio toda a minha vida à frente da bateria ali. Eu vim com um sentimento de gratidão por tudo que eu passei, por tudo que eu fiz à frente da bateria. Um lado meu dizia fica e o outro lado dizia não, chega. Deu, vai descansar agora, tu tem uma outra caminhada pela frente. E eu queria realmente abrir portas para que outras viessem. Que outras possam também estar ali, renovação, digamos assim, porque nós temos meninas que estão vindo e eu pensei nisso. Vamos dar chance agora para outras. Eu fiz essa reflexão, tá? Porque não foi fácil. Não foi. Uhum. Não foi porque eu era muito apegada ao lugar que eu estava, porque eu me dediquei e eu tinha muito amor por aquilo ali. Então, era muito amor, era muita dedicação. E eu pensei assim, ó, mas e aí como é que a gente vai fazer? Quem é que vai estar no meu lugar e vai ser a mesma coisa que eu fui? Porque olha só a audácia da pessoa, né? Sim, eu pensei, não, tem que ter alguém assim, fanática, enlouquecida. Aconteceram meninas que vieram, mas até tanto é que até hoje a gente não teve ainda. Assim, aquela que, né, agora por último, a Tamara, que teve uns projetos pessoais, teve que sair, né, então, que eu lamentei muito, eu disse pra ela, eu mandei um textão de por que tu tá fazendo isso? Não faz isso, Tamara. E ela, ai, Vivi, obrigada. Enfim, ela foi uma escolha dela, né? Sim. E outras meninas que vieram, a nossa rainha Evelyn também, que veio antes da Tamara, veio a Jéssica também, então foram três madrinhas depois de mim. E eu digo, gente, eu quero uma que realmente fique ali, ó, vamos, sabe? E todas as três têm identidade também. Mas eu não sei por que as gurias acabaram, né, desvirtuando. A Tamara, eu sei que aconteceu dela, a opção dela, né, de querer ter agora um outro lado, a vida dela, em função de estudo e tudo mais. Então, eu digo, gente, tá na hora, tem que ter aquela a louca da Viviane ali, alguém parecido, assim, digamos, entre nós quatro que passamos por ali, né, com amor, com dedicação. E foi esse pensamento, assim, ó, tem que ter alguém que ame isso aqui, que se dedique, porque é dedicação, gente. É dedicação, é investimento, é estudo, é entrega.
0: E a gente vai se encaminhando para o final da nossa conversa, que poderia durar horas e horas. E eu tenho uma pergunta que eu acho que talvez seja mais fácil, mas também é mais difícil para fazer. O que eu gosto de fazer para quem vem da Restinga, quem é da escola, o que é ser Restinga?
1: Ai... Não tente entender.
0: Melhor resposta.
1: Eu vou te dizer que vai muito além. Lembra que no começo da entrevista eu disse assim, quando eu pisei na Restinga, eu tive a sensação de que, assim, ó, eu nasci para ser Restinga. E é isso. Gente, é um amor, um sentimento sem moderação também, que é uma parte do nosso samba. E quando a gente reúne lá na quadra, quando a gente se reúne assim, o pessoal ali, acaba o ensaio, a gente fica ali tomando uma cervejinha, a gente começa a entrar nesse delírio, sabe? Cara, por que a gente é tão apaixonado por essa escola? Aí eu não sei o que é isso. A gente é um bando de doente, nós somos tudo louco. É assim o papo, na roda. Então, é uma coisa que realmente a gente não sabe nem explicar esse sentimento que a gente tem. é visceral. É uma coisa muito louca, vai muito além do que a gente sente, eu acho, né? E tem, assim, aquele grupinho que, ah, não vou com fulano, não vou com... Mas na hora, meu amor, que entra a restinga, que tem que abraçar, não tem, não gosto de ti, não tem fulano, não vale. Não, não. É todo mundo vem junto e se tiver que eu abraçar aquela pessoa que não gosta de mim, eu vou lá e abraço. Porque a gente une o nosso amor por uma causa só. E eu queria entender de verdade o que que é isso. Eu queria. Tu sabe me explicar, Gugu? Tu também tem um pouquinho desse sentimento.
2: Eu vou te dizer o seguinte. O carnavalesco, o folião, né? É, ele toma de uma cachaça que não tem como sair, como perder esse vício. E todos os anos eu sou um que falo. Eu, ano que vem, não vou mais trabalhar. O ano que vem, eu vou ficar num camarote e vou assistir. Não, ano que vem, eu vou para Salvador. O ano que vem, eu vou voltar ao Rio de Janeiro, mas eu só vou ficar, eu só vou para assistir. É tudo mentira, porque aí acaba o carnaval, eu já tenho enredo pronto, eu já começo a pensar no desfile, e aí um amigo diz assim, ué, mas tu não ia largar tudo? Eu disse, pois é, eu não me lembro mais.
1: Não me lembro.
2: Então, isso é um... É um termo muito, muito próprio nosso, né? O carnaval é uma cachaça que a gente bebeu e nunca mais larga. E acredito que o Estado Maior da Restinga seja isso, né? É, porque tem essa questão da comunidade, das pessoas se conhecerem há muito tempo e acabam convivendo, até mesmo quem não é morador do bairro, acaba convivendo com todo mundo que faz parte daquele universo. É, tu citou a Tamara agora. A Tamara, Tamara inicia Tamara. Agora sua segunda graduação na URGS, né? No curso de Direito, ela já é assistente social. E doeu muito mesmo, doeu muito para Tamara sair da Estado Maior da Restinga. Mas continua sendo Estado Maior da Restinga.
1: Com certeza. Eu acredito que doeu mesmo, porque para eu ter a decisão de sair à frente da bateria me doeu, mas foi necessário. Foi necessário porque realmente, né, uma trajetória, muito tempo de dedicação, mas tudo tem o seu início, meio e fim, né? Isso não quer dizer que a vida vai acabar, bem pelo contrário, não acabou, né? Quando eu achei que iria estar mais leve, inventei outra coisa para mim lá dentro da escola. Então, e hoje lá como... Vice-presidente do álbum, né?
0: Meu Deus. Eu acho que isso a gente vai ter que deixar pra parte 2.
1: Não,
0: dois,
1: tem
0: senão
1: problema.
0: A nossa. Vão cortar o programa no meio,
1: sim,
0: assim.
1: Sim, vão nos
0: e
1: deixar.
0: E eu digo, eu quero deixar registrado: quem tiver a oportunidade de ir ao Porto Seco para ver um desfile, escolha o desfile da Restinga, mesmo sendo imperador, eu sei admitir, porque é diferente quando a Restinga entra, é uma energia completamente diferente, a única no desfile. Tu tem que admitir também, Gugu.
2: É completamente diferente. Eu vou dizer para vocês, trabalhei indiretamente para o Estado Maior da Restinga há alguns anos e a gente fazia com prazer, com vontade. E trabalhei abnegadamente. Fiz com prazer, com vontade, porque a gente sabia que a comunidade está feliz, que as pessoas estavam felizes. Isso nos faz muito bem.
0: Exatamente. Então, muito, muito obrigada, Viviane, por ter aceito o convite, por poder conversar com a gente. Eu marquei ali na lista de pessoas que eu queria conversar no carnaval. Tô muito, muito feliz. Muito obrigada. As portas do Mamba estão sempre abertas para ti. A gente vai gravar parte 2, parte 3, parte 4. Vamos continuar nosso papo. Muito, muito obrigada.
1: Eu que agradeço vocês pela oportunidade, né? Deixar aqui um beijo para todos os ouvintes. Agradecer mesmo o carinho. E, se Deus quiser, um dia a gente volta aqui para falar um pouco mais, né? Mas obrigada, Gugu. Obrigada, Helena. Obrigada a todos vocês.
2: Nós que agradecemos, Ive, não só pela tua presença aqui no programa, mas pela tua entrega ao Carnaval de Porto Alegre, que isso é muito importante. Cada vez que vem um convidado aqui, que eu admiro, que eu tenho contato, eu faço esse agradecimento, porque a gente sabe o quanto é sofrido fazer carnaval em Porto Alegre. A gente sabe que insistir fazer carnaval em Porto Alegre é para doido ou é para apaixonado. E nós somos doidos e apaixonados.
1: As duas coisas.
2: E tu contribuiu e continua contribuindo para a nossa festa. de todas as formas. Há poucos dias ou há poucos meses, tu comemorou honrosamente os teus 50 anos. E quem não conhece Viviane, por favor, dê um jeito de ir às redes sociais para ver que ela continua a mesma de 1993. Então, assim, muito obrigado por tudo que tu já fez e por tudo que tu continuas fazendo o Carnaval de Porto Alegre.
1: Ai, que lindo, Gugu. Gente, eu não quero chorar no final do programa, né? Só gratidão, tá? Gratidão mesmo, isso. Viu? Coisa boa estar com vocês.
3: Obrigada. 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
6: O episódio de hoje nos fala sobre algo bem vasto: a existência humana. A existência humana na Terra. E essa ideia por si só já é imensa. Tanto que hesito em como começar essa discussão. Mas, como diz a poeta, na dúvida, eu faço poesia. Então, eu vou deixar que a poesia, que sempre nos acompanha nesse programa, faça o seu papel e nos conduza. Pois bem, o poema de hoje é de Nikos Kazantzakis, escritor grego, que em seu livro Acesse escreveu o seguinte trecho: beijemo-nos, abracemo-nos, de corações uníssonos, nós que somos humanos. Tanto quanto a temperatura da terra nos permita, enquanto não tenhamos sido exterminados pelos terremotos, os dilúvios, as avalanches e os cometas, criemos um cérebro e um coração para a terra. Criemos, atribuamos o sentido humano ao inumano combate. Nikos Kazantzakis. O que será que nos torna humanos? Será a percepção do que nos cerca e ameaça? Creio que não, pois animais também o fazem. Será que prevermos o que pode vir é o que nos une? Também não. Seres microscópicos assim também agem. O que chamamos de razão pode nos defender. Mas creio, sinceramente, que o que vai nos salvar seja a emoção. E se Nikos nos convida, como humanos, a nos unirmos e juntarmos beijos e abraços, assim façamos para que o inevitável seja amenizado. Não sabemos o que virá. Se a Terra ou o homem inumano, aquele que faz guerra e combate o igual, que somos todos nós habitantes da Terra, afinal. Mas sabemos que o bem, a união, podem ser, sim, nossas únicas chances. Ao criar coração e cérebro para a Terra, estaremos reconhecendo-na como nossa irmã, nossa mãe. E quem sabe, nossa igual. Quem sabe assim, deixaremos de combatê-la e passaremos a respeitá-la. Temos tanto a combater. A injustiça, a maldade, o preconceito, o desrespeito. A terra é o nosso lar. É nosso lar de toda a humanidade. Precisamos bem viver, unidos em coração e mente. Então, com um beijo e um abraço, eu te convido. Respira, que é poesia. 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

Concerto Madrigal para dois violões e orquestra de Joaquim Rodrigo, Ricardo Gadien e Joaquim Clerch, violonistas. Orquestra Sinfônica de Astúrias, direção de Maximiliano Valdés. Movimentos Fanfarra, Madrigal, Entrada, Ária Pastorcito do que Vienes, Pastorcito do que Vas, Girardia, Pastoral, Fandango, Arieta, Sapateado, Cátia La Espanhola.

0: Concerto Madrigal para dois violões e orquestra de Joaquim Rodrigo, Ricardo Gadien e Joaquim Clerch, violonistas. Orquestra Sinfônica de Astúrias, direção de Maximiliano Valdez. Movimentos Fanfarra, Madrigal, Entrada, Área Pastorcito Duque Vienes, Pastorcito Duque Vaz, Girardia, Pastoral, Fandango, Arieta, Sapateado, Cátia La Espanhola.
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0: Três movimentos de Petrushka em versão para dois pianos de Igor Stravinsky. Katia e Marielle Labeck, pianistas. Trechos: Dança Russa, Na Casa de Petrushka, Carnaval.

0: Três movimentos de Petrushka em versão para dois pianos de Igor Stravinsky. Katia e Marielle Labeck, pianistas. Trechos: Dança Russa na Casa de Petrushka, Carnaval.
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1: Olá, ouvintes! Eu sou o jornalista Pedro Palaoro e estamos iniciando agora o Folhetim aqui na Rádio da Universidade Federal do Rio Grande do Sul e por nossas emissoras parceiras. Recebemos hoje no nosso programa o jornalista e chargista Celso Augusto Schroeder. E ele está lançando, neste momento, Democracia em Risco, livro que reúne charges de Schroeder e comentários de Hernani Só sobre a última década na política brasileira. Celso, eu quero agradecer muito a tua presença aqui no nosso programa.
2: Eu que agradeço, Pedro. É um grande prazer. Eu sempre adoro vir aqui na URGS de uma maneira geral e, em particular, aqui nesse prédio dessa rádio que é tão lindo, nessa sala que nós estamos aqui com piano de cauda, com bateria, com público, né? Não tem público, mas local com público. Eu acho muito lindo. Então, obrigado pelo convite e é um prazer estar aqui. Só quero corrigir: o livro chama-se Democracia por um Fio.
1: Por um Fio.
2: Esse nome aí é um nome original. Que o nosso prefaciador, que é o Olívio Dutra, que fez o prefácio, trocou. Ele trocou na hora e nós adotamos o Democracia por um Fio, porque Democracia em Risco, embora seja um trocadilho melhor, tem muitos livros com o nome Democracia em Risco.
1: É verdade.
2: Aí assumimos o nome sugerido pelo Olívio, que ficou Democracia por um Fio. Não é um erro, é apenas que nós trocamos no meio do caminho o nome, por isso que o nome do livro mesmo é Democracia por um Fio.
1: Bom, Schroeder, explica para nós então como que foi esse criar, né, desenvolver esse livro, porque são várias charges, vários comentários do Hernani Só, são vários momentos ali dessa última década, né? E isso, digamos, eu achei um modo interessante de relembrar isso, porque eu sempre penso que, apesar de todo mundo saber o que aconteceu, a gente vive num momento no qual a quantidade de informação é tão grande que às vezes a narrativa completa se perde, né?
2: Se perde, eu sou

0: jornalista desde sempre. Eu vim para o jornalismo depois de fazer Charge, depois de publicar um livro, inclusive, de Charge, lá há 50 anos atrás, que chamava-se 14 Bis, que era uma coletânea de Charge junto com um outro grupo de cartunistas e chargistas. E ao longo desses anos eu fiquei meio que quase exclusivamente dando aula, dei 36 anos de aula lá na FAMEX, fazendo movimento sindical. Fui presidente da FENAGE, fui presidente do sindicato aqui, fui presidente da FEPALC, que é a Federação de Periodistas da América Latina e Caribe, fui vice-presidente da Federação Internacional de Jornalismo, ou seja, me dediquei muitas décadas ao movimento sindical, à política pela democratização da comunicação, enfim. E a Charge ficou um pouco, não esquecida, porque eu continuei fazendo, mas menos intensa. Quando eu me aposento da FAMEX, quando eu vou para a planície no movimento sindical, ou seja, eu saio da presidência e vou para os cargos mais menos relevantes, o chargista brotou. O chargista brotou. E fui estimulado também por um período muito intenso, que me fez eu desenhar de uma maneira, eu digo, compulsiva. E efetivamente foi compulsiva. Ou seja, o período Bolsonaro e o período que coincidiu com o período da pandemia me produziu um pânico, me produziu, né, eu estava com a família em casa e tal, as ameaças eram concretas, né, eram concretas, de saúde e de liberdade, enfim, eu me sentia completamente ameaçado, e isso me impôs desenhos compulsivos. Eu cheguei a fazer 4 ou 5 charges por dia. E o desenho do livro mostra isso. Sim, o desenho foi ficando rabiscado e tal. E eu tenho uma vantagem. Há muito tempo, adotei, quando comecei a viajar muito, desenhar num tablet, num iPad, que me facilita a vida. Ou seja, eu tenho um programa Procreate e desenho com o dedo e tal. É claro que eu tive que reaprender a desenhar. Eu desenhava com papel, desenhava com, né, com pena de nanquim. Tive que reaprender, mas isso já faz muito tempo que eu estou fazendo isso. E o período esse que está no livro era um período intensivo, muito intensivo, assim, de provocação contínua, né, me exigia. E foi, de alguma maneira, foi uma espécie de terapia que eu me permiti. Desenhar foi uma forma de enfrentar o que eu chamava de vermes e vírus, e permitir que um certo grau de sanidade. Eu não só produzi esse livro, na verdade eu produzi o grande livro que chama-se Quer Que Eu Desenhe, que é o nome de uma coluna que eu tenho hoje no Grifo, que nós estamos editando também, começamos a fazer uma revista, que Grifo tem quase 6 anos já dessa revista, um jornal de humor, um jornal que ri, Grifo, jornal que ri, influenciado pelo Pasquim, obviamente. E dentro desse grande livro que eu já estou quase pronto com ele, surgiu este outro, que era esse período essencialmente político, essencialmente sensível para mim, e que eu percebi, tem um livro aqui. Tem um livro. Então, aí comecei a editar, sabe, eu diagramo, né? Então, assim, a minha forma de fazer livro é, eu começo, ao invés de escrever, eu diagramo. Então, eu montei o livro, tá, todas 100 e tantas páginas, e fui colocando as charges. O programa esse, o Procreate, me permite que eu traga as charges já com a data. Então, assim, elas estão datadas, estão numa ordem cronológica rigorosa, dia a dia. Claro que eu deixei coisas fora, então, mas a ordem cronológica, ela é muito precisa. E é impressionante, quando eu olhei o livro, tipo, bem, tem um livro e tem uma história aqui. Chamei o Hernani, só que é um companheiríssimo de 50 anos, grande escritor e tradutor, e perguntei, Hernani, tu me acompanha nessa aventura aqui? Porque eu precisava contar a história, porque as charges às vezes não se explicam, porque passa o tempo e tu não identifica, eu mesmo não conseguia me lembrar o que era uma ou outra charge. Então o Hernani criou o contexto e fizemos o livro. E aí fui pedir para o querido e companheiro de larga data e tal, que desse, eu precisava de um atestado político, porque o livro é essencialmente o registro, obviamente, da vida política brasileira desse período. E pedi para o Olívio, Olívio Dutra. E o Olívio fez um prefácio, depois de trocar o nome, fez um prefácio que nos qualificou o livro, né? Então o livro é isso, é o registro. Mas eu digo sempre o seguinte: eu tenho gravado algumas coisas já, tenho comentários e tal. Eu digo: ó, o livro é mais que um registro histórico, porque ele não tem a concisão, nem a metodologia, nem a precisão de um resgate histórico. E nem tampouco ele é uma espécie de manifestação artística, porque eu fiz muito rápido, a minha preocupação, embora obviamente tivesse alguma preocupação estética, mas ela não era isto. O livro é uma vacina. Uhum. O livro é uma vacina contra o autoritarismo, uhum, contra o fascismo, contra é uma espécie de grito, que junto com todos os outros que foram dados e que estão sendo dados ao longo do tempo, né, por democracia, é um libelo da democracia. Isso que é o que eu digo, esse livro eu precisava fazer, devia isso aos meus companheiros, a mim, a minha família e a sociedade de uma maneira geral, que passou um período duro de ameaça, que não se afastou no mundo todo, isso não se afastou, isso ainda está nos rondando, e portanto qualquer gritozinho, qualquer esboço, qualquer risco no sentido de desenho, né, que a gente der em defesa da liberdade e tal, me parece que é pertinente e relevante. Então foi o que eu fiz.
1: Com certeza, com certeza. Schroeder, essa questão que tu toca aí da necessidade de contextualizar o desenho, né, a partir dos comentários do Hernani, eu acho que é um desafio que o jornalismo vem vivendo nesse momento, né? Como que tu vê a charge nesse momento? Porque eu tenho visto que a charge também mudou, digamos assim, o seu panorama, né? Sim. Nos últimos anos. E qual que é o papel que a charge tem hoje, né, tendo em vista essa velocidade de informação que a gente tem, que às vezes o contexto muda tão rápido que a própria piada só sofre o risco de ficar velha muito rápido, né?
0: Às vezes parece que muda muito rápido e não muda, né? Ou seja, há uma sensação de mudança e de velocidade. Na verdade, é a forma que está se redefinindo o tempo todo. Uhum. E a sensação que se tem é de que o conteúdo está mudando. Não está, né? Eu posso, uhum, te garantir que não está. Estou com 73 anos e o que eu estou vendo, não há novidade efetiva. Tu sabes, eu sou jornalista, sou um defensor, fui dirigente sindical e acho que o jornalismo é decisivo, é fundamental para a democracia, é fundamental para a existência da esfera pública. E esse sim está ameaçado. Eu acho que está ameaçado. Ele não vai desaparecer, porque a sociedade precisa de quem conte a verdade, precisa de quem relate. Portanto, ele não desaparece, mas ele sofreu um enorme ataque por todos os lados. Pelas fake news políticas, ou seja, racionalmente pensadas para construir uma sociedade paralela, né? Uma sociedade fantasiosa, que é o que a gente vê o tempo todo sendo constituído nas redes, seja para enfim, essa realidade exige a existência do jornalismo. O jornalismo vai se apresentar, embora todas essas reticências que eu te coloquei, ou seja, da fake news, das tecnologias, né? As tecnologias que apareceram, elas são em si mesma uma ameaça para o relato mediado, ou seja, de quem conta alguma coisa, né? Ou seja, sim, há uma sensação de que todos têm a verdade, todos apresentam suas versões, e essas versões, a soma dessas versões é a realidade e é a verdade, que não é, né? Que não é, efetivamente. O Humberto Eco nos expressou isso, dizendo que, na verdade, o que apareceu é uma quantidade de bobagens oriundos dos egos, né? São tecnologias narcisistas que acham que tudo que a gente pensa é relevante, e não é, né? O que é relevante é o que acontece, é a realidade efetiva. Então isso, o jornalismo vai existir, mas ele está sob ataque. E a charge ela é, eu sempre digo que eu não sou um cartunista clássico, assim, o cartoon ele é um desenho de humor universal. O grande cartunista do mundo, que eu acho, é o Kino. E o Santiago, aqui do meu compadre, meu amigo, o Santiago é um dos grandes cartunistas. Eles fazem piadas universais a partir de eventos históricos. A charge não, a charge é jornalismo. A charge é o relato específico daquele evento contextualizado naquele momento. Por isso que ela perde um pouco o sentido quando tirada do seu momento de realização. E eu sou um chargista exclusivamente, eu não sou um cartunista clássico. Embora eu tenha feito cartuns e gosto de alguns cartuns que eu faço, aprendi a fazer ao longo desses anos. Mas eu sou essencialmente um chargista, eu sou um jornalista que desenha. Eu comecei a fazer charge para isso. Eu vim da arquitetura, fazia arquitetura, e troquei para o jornalismo por causa da charge. É claro, eu era um leitor do Pasquim e tal, e a realidade daquele momento nos impunha fazer um jornalismo de combate, né? Ou seja, de defesa da liberdade, da república e tal, contra a ditadura. E continuo fazendo isso, né? Ou seja, de alguma maneira, eu estava pensando hoje, eu estou fazendo exatamente o que eu fazia quando eu tinha 20 anos, né? Exatamente, estou fazendo a mesma coisa, com a mesma intensidade, com os mesmos perigos. Claro, a angústia é maior, porque eu, naquele momento eu estava sozinho, então, hoje eu tenho filho, tenho neto, ou seja, o meu entorno é muito maior e o meu compromisso com a humanidade é maior, porque eu vivi mais tempo, então, né? E gosto dessa humanidade, gosto dessas pessoas, gosto da sociedade, né? Então, lutar por ela sempre foi relevante. Agora é mais dramático nesse momento. E o desenho assume um pouco essa dimensão. Se tu olhar os meus desenhos iniciais e os desenhos que eu fiz no Correio do Povo, por exemplo, eu fui chargista do Correio durante um período da redemocratização, o meu desenho estava calmo. Meu desenho estava calmo, estava elaborado, estava melhor desenhado, melhor no sentido de mais definido, mais limpo, etc. Hoje ele está muito rabiscado. Eu estava dizendo esses dias, estava dando uma entrevista e no livro eu faço uma homenagem, acho que foi nesse livro, agora não me lembro qual dos livros que eu faço um agradecimento assim, póstumo, ao Enfield, que é o grande cartunista que me influenciou muito, que veio do Pasquim. Ele era jovem naquele momento e o desenho dele era caligráfico, era urgente. Ele era um cara que tinha hemofilia e acabou morrendo disso, e a ditadura também impunha nele uma urgência e uma rapidez que eu identifiquei no meu desenho agora nesse livro. Está rabiscado e eu gosto. Eu acho que o rabisco, a velocidade e a imprecisão do desenho revelam uma intenção, revelam um momento histórico e um momento do cartunista, um momento do chargista, né? Ou seja, que estava fazendo. Mas te respondendo, eu sou um jornalista que desenha e acho que o jornalismo está ameaçado e precisa ser revigorado. Ele vai ser revigorado, como eu disse, porque a sociedade não vive sem relatos verdadeiros, né? Ela não pode viver nessa fantasia, embora viveu durante a Idade Média, durante 1000 anos, num momento de fantasia, de mundo paralelo, né? Então, assim, nós sairemos dela, mas não sei quando que sairemos dessa ameaça. Espero que não dure mais 1000 anos de Idade Média. Mas a verdade se impõe, eu acho que a verdade se impõe. E o jornalismo é relevante e o desenho no jornal ele vai voltar. Se tu olhares os jornais no Brasil hoje, quase todos estão sem charge.
1: Sim.
0: A charge desapareceu como forma, e ela foi uma das coisas mais importantes. Por exemplo, eu citei o Pasquim era um jornal de charges, exclusivamente. Durou 20 anos, foi uma das coisas mais lidas do período da sua existência. Ele surge em 69, vai até 91, já modificado e tal, mas assim, ainda existente, e é um jornal essencialmente de charges. Então, a charge é relevante, mas assim como o jornalismo desapareceu nesses relatos individuais, narcisísticos, irrelevantes do ponto de vista da constituição de uma verdade universal, a charge também está sendo combatida por milhares de desenhos, milhares de coisas mal feitas, amadoras, e agora pela inteligência, chamada inteligência artificial. Sim, né? Na verdade, algoritmos que roubam o que está feito. O que está feito, né? Não existe. O que existe é um algoritmo que vai lá e rouba o que está feito. Não há nada novo sobre a Terra a partir daí. E não haverá. E haverá um momento que entrará em colapso, porque buscar o que já existe e na velocidade que está fazendo, ou seja, numa velocidade quase inconcebível, isso em poucos anos estará um colapso, ou seja, a cópia da cópia da cópia da cópia da cópia. E nós estaremos numa mesmice. Então, já estamos, né? Se a gente olhar os textos que saem, acadêmicos, inclusive, da sorte que eu já saí da academia, mas os textos acadêmicos que saem, né, literatura, pretensa literatura que aparece, desenhos, eu tenho visto desenhos, tudo posterizado.
1: Sim.
0: O cinema começa a demonstrar o cansaço da cópia, da cópia, da cópia, da cópia.
1: Schroeder, uma outra questão aí grande que a gente tem e que tu circulou um pouco também é a questão do humor, né? E da, digamos assim, o tema a ser abordado na charge, né? Eu acho que essa é uma das questões que me chama atenção quando vê o teu livro. Como escolher o tema a abordar, o momento imagético, né, para demonstrar isso pro leitor, né? Porque eu acho que esse é o grande desafio do chargista, né?
0: Por isso eu sou um chargista, mais um chargista do que um cartunista. Eu sou um jornalista estimulado pelos fatos, pelos eventos. Então todos os meus desenhos, 100% dos meus desenhos são provocados por algum fato. Ou o fato que acontece, ou o fato que aconteceu e eu estou lendo. Tem muito disso. Eu desenho sobre uma coisa que eu estou lendo, que eu não vi, então, mas estou lendo, ou vi na TV e tal. Mas são os eventos, são os fatos. É a realidade que me pauta. E quanto mais intensa, quanto mais provocadora, ameaçadora ou boa, às vezes também tem, né? Eu sou motivado por coisas boas. Eu produzo mais. Então, esse período que está registrado no livro, eu não me lembro, nem na ditadura militar eu me senti tão ameaçado e, portanto, fui tão provocado e desenhava tanto como eu desenhei nesse período. Até porque também a pandemia nos isolou, né? E isso me fazia ficar em casa e, como eu disse, o desenho era uma espécie de terapia. Era a vacina que não tinha, né? Ou seja, era desenhar para mim era compulsivo, era necessário, sempre foi, na verdade, né? Sempre foi. Desenhar, como escrever, como fazer jornalismo, enfim, como fazer qualquer ciência, é de alguma maneira tu recompor o mundo a partir de uma ótica compartilhada ou não. Na verdade, o jornalismo, por exemplo, é uma atividade profissional, porque ela constituiu-se num conjunto de regras éticas e técnicas compartilhada por pessoas ensinadas num determinado local, que é uma universidade. Então, a charge, embora não tenha uma universidade ou um curso, né? Embora tenha, obviamente tem vários locais que ensinam a desenhar e tal, mas a charge não é o desenho, ela não é uma arte de pintura, né? Ela não é uma arte de desenho clássico, ela é isso que tu falaste, é a aplicação do humor no desenho. Então eu tenho que me sentir provocado do ponto de vista jornalisticamente, do ponto de vista, né, que eu preciso registrar aquilo que está sendo dado, vou comentar aquilo. E como é que eu comento? Eu não comento como eu, eventualmente eu fui jornalista também, embora nunca tenha sido repórter, minha grande frustração, eu nunca fui repórter, mas enfim, fazia jornalismo, né, clássico e tal. E o teu registro como jornalista, e tu faz isso o tempo todo, é um registro o mais próximo da realidade, a partir de critérios éticos e técnicos e tal, e a partir de um olhar que tu tem do mundo. O que eu aplico e o que o chargista e o cartunista aplica, essencialmente, é isso também, mas a partir do filtro do humor. Do filtro do humor, ou seja, é preciso ter um humor. Mas é possível fazer humor sobre tragédia? É. E às vezes é necessário. O humor potencializa a linguagem, potencializa a mensagem. Então o humor desloca o olhar, e por isso ele cria um desconforto que o riso resolve. Isso Freud já dizia, né? Ou seja, eu crio um deslocamento e é preciso um riso, a catarse disso, que é catártico, que é o humor, o riso, que às vezes nem é riso, né? Por exemplo, fazer uma piada sobre uma tragédia precisa cuidado, porque ela não pode enfim vulgarizar a tragédia, ela não pode negar a tragédia, ela tem que potencializar, ela tem que criar um olhar do leitor ou do espectador, ou seja, de onde for que está sendo contada a piada, de tal maneira que aquela tragédia assuma uma dimensão que obrigue a rir. E a rir aqui não é de satisfação, né? O rir aqui, às vezes, na maior parte do tempo, o rir é esse rir de desconforto que tu faz o riso como um efeito catártico, ou seja, para me colocar de novo numa situação mais confortável, né? Ou seja, onde eu não precise ficar sofrendo. Por isso que o humor judaico é um humor famoso, né? Porque os judeus são, e eu estou falando de judeus, não os sionistas, mas os judeus, a partir da sua tragédia, né, do genocídio e tal, aprenderam a fazer um humor genial, né? Woody Allen, Spielberg, é um humor muito, muito relevante. E o Pasquim, no Brasil, mostra isso, ou seja, no pior momento do Brasil, né, em 69, ou seja, quando o AI-5 dá um golpe dentro do golpe, quando começam os assassinatos em massa no país, então, surge um jornal que faz rir. Né? O fazer rir era a forma que aquelas pessoas tinham naquele momento de expressar-se, e era a forma que nós, eu era um leitor naquele momento, um leitor adolescente, eu era um pouco mais do que uma criança, tínhamos para nos identificar. Então, assim, eles contavam a piada, eles faziam rir e nós rimos. Então essa cumplicidade era necessária para enfrentar uma sensação de desconforto naquele momento. É a mesma coisa, continua sendo a mesma coisa. Eu posso fazer isso em relação ao racismo, por isso que piadas tem um pouco de cuidado, porque muitas vezes eu tenho visto isso muito, fazer uma piada onde aparece a palavra negro ou negro pode parecer racista, e às vezes não é, às vezes é antirracista. Às vezes é antirracista. A mesma coisa se aplica às mulheres, aos gays, enfim. Sempre tem um cuidado, porque o humor não pode ser sufocado em nome de uma suposta leitura séria da vida, como se a leitura séria fosse a única leitura possível. Eu insisto nisso. Às vezes, a leitura bem-humorada, a leitura com humor, ela é muito mais potente, ela é muito mais transformadora, ela incide muito mais sobre o problema que ela tá denunciando do que uma leitura séria, clássica e tal, que muitas vezes entra na nossa cabeça como um registro moralista, assim, e tal, e não nos transforma. Porque tudo, eu dizia para os meus alunos, não sei se te lembra, eu dizia para os meus alunos o seguinte: eu fui fazer jornalismo, e fazer, antes disso, fazer humor, para mudar o mundo.
1: Sim.
0: É só isso. A minha eu era absolutamente pretensioso e arrogante. E continuo fazendo por causa disso. Acho que a nossa função é essa, de transformação.
1: Com certeza. Schroeder, agora vamos ao que interessa. Onde as pessoas conseguem este livro?
0: Olha, o livro, ele está em pré-venda ainda, por mais 3 ou 4 dias, acho que até 3 ou 4 dias ainda, na Origo, origo.com. Origo é uma crowdfunding que está fazendo a pré-venda do livro. Então, se entrar lá, origo.com, entra lá, né, e aí procura ali, está lá o meu, junto com outros livros, outros projetos deles, tá, esse livro está em pré-venda, tá sendo vendido por mais uns 3 ou 4 dias. Ele vai ser lançado agora, dia 10, ali no Clube de Cultura, na Ramiro 1583. Dia 10, então, quem não comprou na pré-venda, pode ir lá, e nós estaremos lançando. Eu, Olívio e o e o Hernani só, estaremos lá autografando o livro e tal, integrando. E entregando o livro, inclusive, para quem comprou já.
1: Né? Ah,
0: então,
1: sim.
0: Quem comprou vai ganhar um mimo, tem um envelopezinho todo diferenciado, vai dentro um cartoon meio especial, enfim. E no dia 10. Depois do dia 10, nós, obviamente, tem a Feira do Livro e eles vão estar em algumas livrarias. Eu estou lançando esse livro dia 27 na FLIV, que é um festival de literário do Rio de Janeiro. Tem a FLIP, que é Paraty, e tem a FLIV, que é no Rio. E estarei lá. Saí lá lançando, fui convidado, estou lá, estou super satisfeito. Dia 27 no Rio. E aí na volta, passo em Florianópolis e lanço dia 28 em Florianópolis. Então aí eu vou passar essa maratona que todos os autores têm de divulgar livro e tal, lançando ele. Eu não sei ainda, ele é uma editora, é um livro de autor, mas embora tenha uma editora. A editora é Grifo, é Grifo Editora, Edições Grifo, que é a nossa revista, essa revista que eu te disse que já tem 6 anos e tal, é o nome da revista. E essa editora, enfim, tá colocando o livro onde for possível. Então, nesse momento é crowdfunding, tá?
1: Na
0: pesquisa. Tá bem?
1: Beleza. Schroeder, eu quero agradecer muito a tua presença aqui no Folhetim, foi ótimo conversar contigo e te rever novamente e saber das tuas produções. Assim que tivermos novidades, queremos saber.
0: Muito obrigado pelo convite, estou à disposição, certamente não me pouparei, até porque a divulgação e a presença aqui é relevante, é muito importante. Eu sempre prestigiei muito a universidade pública, eu fiz 2 mestrados inconclusos aqui, um na Fabico e o outro na Sociologia Rural, aqui na frente. A Sociologia Rural, que era a Sociologia, e portanto a URGS é um local para mim super relevante, importante, até porque eu fui professor durante quase 40 anos, embora da PUC, né? Eu tive uma relação muito boa e produtiva com a URGS.
1: Beleza. Obrigado. Hoje, no Folhetim, batemos um papo com o jornalista e chargista Celso Augusto Schroeder. Ele está lançando Democracia por um Fio, livro que reúne charges de Schroeder e comentários de Hernani Só sobre a última década na política brasileira. Para ouvir e compartilhar todos os nossos programas, acesse o site urgs.br/rádio. Eu sou Pedro Palaoro e a produção e apresentação deste programa foram minhas. Na técnica está Jorge Dávila. O Folhetim volta na próxima semana. A todos os ouvintes, desejamos uma semana de ótimas leituras.
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Gabrieliana para a orquestra de Gianfrancesco Malipiero, orquestra da Svizzera Italiana sob a direção de Christian Benta. Movimentos mosso, un poco ritenuto, allegro, allegro vivace.

0: Gabrieliana para a orquestra de Gianfrancesco Malipiero, orquestra da Svizzera Italiana sob a direção de Christian Benta. Movimentos Mosso, um pouco ritenuto, allegro, allegro vivace.
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0: Concertino para violão e orquestra em Lá menor, Opus 72, de Salvador Bacarice. Narciso Yepes, violão, e a Orquestra Sinfônica da RTV Espanhola. Regência de Odon Alonso. Movimentos Allegro, Romanza Andante, Scherzo Allegretto, Rondó Allegro Ben Misurato.

0: Concertino para violão e orquestra em Lá menor, opus 72, de Salvador Bacarice. Narciso Yepes, violão, e a Orquestra Sinfônica da RTV Espanhola. Regência de Odon Alonso. Movimentos Allegro, Romanza Andante, Scherzo Allegretto, Rondó Allegro Ben Misurato. 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
0: Reizado do Pastoreio, de Oscar Lorenzo Fernandes. Orquestra Sinfônica Municipal de Campinas, sob a direção de Benito Juarez. Movimentos, Pastoreio, Toada, Batuque.

0: Reisado do Pastoreio, de Oscar Lorenzo Fernandes. Orquestra Sinfônica Municipal de Campinas, sob a direção de Benito Juarez. Movimentos, Pastoreio, Toada, Batuque.
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0: Lua Branca para soprano e piano e gaúcho para piano, de Chiquinha Gonzaga. Suzy Georgiares, soprano. Angiolina Sensali, piano.

Lua Branca para soprano e piano e Gaúcho para piano de Chiquinha Gonzaga. Suzy Georgiares, soprano. Angelina Sensali, piano.

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0: Quinteto de cordas em Mi bemol maior, opus 97, de Antonín Dvořák, com o quarteto Vlach de Praga, Ladislav Kyselák, segunda viola. Movimentos: Allegro non tanto, Allegro vivo, Larghetto, Finale, Allegro giusto.

0: Quinteto de cordas em Mi bemol maior, opus 97, de Antonín Dvořák, com o Quarteto Vlach de Praga, Ladislav Kyselák, segunda viola. Movimentos: Allegro non tanto, Allegro vivo, Larghetto, Finale, Allegro giusto.
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0: Octeto para piano, sopros e cordas em Fá menor, opus 128 de Ferdinand Ries. Consortium Classicum e Werner Genuit ao piano. Movimentos Allegro, Andantino, Allegretto, Attacca.

Octeto para piano, sopros e cordas em Fá menor, opus 128 de Ferdinand Ries. Consortium Classicum e Werner Genuit ao piano. Movimentos Allegro, Andantino, Allegretto, Attacca.

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Concerto para violino e orquestra de câmara em si bemol maior, de Johann Baptist van Hal, Takako Nishizaki, violinista, e a Orquestra de Câmara de Colônia, direção de Helmut Miller-Brill. Movimentos Allegro Moderato, Adagio Allegro.

Concerto para violino e orquestra de câmara em si bemol maior, de Johann Baptist van Hall, Takako Nishizaki, violinista, e a orquestra de câmara de Colônia, direção de Helmut Miller-Brill. Movimentos Allegro Moderato, Adagio Allegro.

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1: Sonata para flauta doce contínuo em Dó maior, opus 1, número 7, de Georg Friedrich Händel. Franz Brüggen, flauta doce, Bob van Asperen, cravo, Anner Bylsma, violoncelo.

0: Sonata para flauta doce contínuo em Dó maior, opus 1, número 7, de Georg Friedrich Händel. Franz Brüggen, flauta doce, Bob van Asperen, cravo, Anner Bylsma, violoncelo.
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0: Suíte para violoncelo número 6 em Ré maior, BWV 1012, de Johann Sebastian Bach. Violoncelista Xabongzai. Movimentos Prelúdio, Allemande Courante, Sarabanda, Gavota 1 e 2, Giga.

0: Suíte para violoncelo número 6 em Ré maior, BWV 1012 de Johann Sebastian Bach. Violoncelista Xabongzai. Movimentos Prelúdio, Allemande Courante, Sarabanda, Gavota 1 e 2, Giga.
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0: La Musette, de Robert de Vizet, violonista Scott Tennant.

0: La Musette, de Robert Devizet, violonista Scott Tennant.
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0: Glória para solistas, coro misto e orquestra, RV 589, de Antônio Vivaldi. Melinda Lugosi, soprano. Clara Takács, contralto. Janos Rola, violino. Coro Madrigal de Budapeste, orquestra de câmara Franz Liszt de Budapeste. Direção de Ferenc Szekeres.

Glória para solistas, coro misto e orquestra, RV 589, de Antônio Vivaldi. Melinda Lugosi, soprano. Clara Takács, contralto. Janos Rola, violino. Coro Madrigal de Budapeste, orquestra de câmara Franz Liszt de Budapeste. Direção de Ferenc Szekeres.

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2: Sonata para piano número 55 em si bemol maior, Hoboken 1641, de Joseph Haydn. Pianista Dezu Henke. Movimentos: Allegro, Allegro di molto.

0: Sonata para piano número 55 em si bemol maior, Hoboken 16:41, de Joseph Haydn. Pianista Dezu Henke. Movimentos Allegro, Allegro di molto.
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0: Sinfonia em Ré Maior, Opus 3, número 1, de Johann Christian Bach. Camerata de Budapeste, direção de Hans-Peter Gmir. Movimentos Allegro con Spirito, Andante Presto.

Sinfonia em Ré Maior, Opus 3, número 1, de Johann Christian Bach. Camerata de Budapeste, direção de Hans-Peter Gmir. Movimentos Allegro con Spirito, Andante Presto.

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0: Trio para trompa, violino e piano em Mi bemol maior, opus 40 de Johannes Brahms. Günter Hegner, trompa, Erich Binder, violino, Andras Schiff, piano. Movimentos andante, poco più animato, scherzo allegro, adagio mesto, finale allegro con brio.

0: Trio para trompa, violino e piano em Mi bemol maior, opus 40 de Johannes Brahms. Günter Hegner, trompa, Erich Binder, violino, Andras Schiff, piano. Movimentos andante, poco più animato, scherzo allegro, adagio mesto, finale allegro con brio.
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0: Sinfonia número 6 em Mi bemol maior, opus 94 de Charles Stanford. Orquestra Sinfônica de Barnemouth, direção de David Lloyd Jones. Movimentos allegro con brio, adagio molto espressivo, presto, pouco allegro, moderato e maestoso.

0: Sinfonia número 6 em Mi bemol maior, opus 94 de Charles Stanford. Orquestra Sinfônica de Barnemouth, direção de David Lloyd Jones. Movimentos Allegro com brio, Adagio molto espressivo, Presto pouco alegro, moderato e maestoso.
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0: Dois choros bis para violino e violoncelo de Heitor Villa-Lobos. Giancarlo Pareschi, violinista, Watson Cleese, violoncelista.

0: Dois Choros Bis para violino e violoncelo de Heitor Villa-Lobos. Giancarlo Pareschi, violinista. Watson Clis, violoncelista.
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0: Peças de Salão Opus 10 para piano de Sergei Rachmaninoff, pianista Idil Biret.

0: Peças de Salão Opus 10 para piano de Sergei Rachmaninoff, pianista Idil Biret.
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0: Sinfonia número 5 em Ré maior, menor, Opus 107, Reforma, de Felix Mendelssohn. Orquestra Sinfônica de Londres, sob a regência de Cláudio Abbado. Movimentos Andante, Allegro con fuoco, Allegro vivace, Andante, Andante con moto, Allegro maestoso.